0: E recebem nova parcela do 13º.
1: Também no dia 25 de maio tem início as inscrições para o Enem desse ano.
0: E a partir do dia 15 de junho, Sisu Mais abre vagas remanescentes em instituições públicas de ensino superior.
1: Hoje na apresentação da Voz do Brasil, eu, Mariana Jungmann e Nazi Brum.
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1: Uma operação para silenciar o crime organizado.
0: Em 5 dias foram apreendidos 534 celulares em presídios de todo o país.
1: E o governo do Brasil já investiu mais de 200 milhões de reais para equipamentos de segurança no sistema penitenciário.
2: Celulares escondidos em celas, comunicação clandestina e ordens criminosas que atravessam os muros dos presídios. É para combater essa estrutura que o Ministério da Justiça e Segurança Pública realizou a maior edição da Operação Mute, já feita no país. Pela primeira vez, a ação integra o programa Brasil contra o Crime Organizado e alcança unidades prisionais em todos os estados brasileiros. Segundo o balanço parcial divulgado nesta sexta-feira, mais de 500 celulares foram apreendidos em 2.611 celas de 49 presídios nos últimos 5 dias. Mais de 2.800 policiais penais participaram das ações. O objetivo é interromper a comunicação ilegal usada por organizações criminosas para coordenar crimes dentro e fora das prisões, avalia André Garcia, secretário nacional de políticas penais.
3: Primeira vez que nós estamos enfrentando o crime organizado em todas as suas dimensões. Há um conjunto de estratégias que nós estamos utilizando, em especial para retirar esses celulares, mas também voltadas para silenciar algumas unidades que nós consideramos como mais estratégicas.
2: As ações utilizam equipamentos de alta tecnologia, como scanners corporais, aparelhos de raio-x, drones, sistemas eletrônicos de fiscalização e até georradar, equipamento que identifica túneis. Para o secretário executivo do Ministério da Justiça e Segurança Pública, Ademar Borges de Souza Filho, as ações terão impactos imediatos.
4: Com investimento, com inteligência, com operações de alta qualidade, certeza absoluta de que terá um impacto imediato na desarticulação de organizações criminosas.
2: O governo federal investe na modernização do sistema penitenciário dos estados. 138 unidades prisionais estaduais devem receber padrão reforçado de segurança, sendo 23 na região norte, 45 na nordeste, 15 no centro-oeste, 38 no sudeste e 17 no sul. Quase 185 milhões de reais já foram aplicados na compra de equipamentos, que começam a ser entregues aos estados até junho. Reportagem Pablo Mundim.
0: O enfrentamento ao crime organizado é uma das prioridades do governo brasileiro, segundo o presidente Lula.
1: Em participação no programa Sem Censura da TV Brasil, o presidente destacou o lançamento do programa Brasil contra o crime organizado, que tem entre os objetivos asfixiar financeiramente os criminosos.
5: Estou com uma PEC no Congresso Nacional. Se essa PEC for aprovada no Senado, 15 dias depois eu crio o Ministério da Segurança Pública. Posso aceitar a ideia que os bandidos dominam o território. O território em qualquer cidade, em qualquer estado, é do povo brasileiro e ele tem que voltar a ocupar o seu território e o bandido tem que ser punido e tem que ir para a cadeia. A luta contra o crime organizado vai envolver 11 bilhões de reais. 1 bilhão de investimento do governo federal e 10 bilhões de financiamento para os estados e para a prefeitura. Para que a gente possa dotar todo mundo de os instrumentos necessários para combater a violência.
0: A proteção no ambiente digital de crianças e adolescentes também foi destacada pelo presidente Lula. Segundo ele, é preciso evitar as telas logo cedo.
1: O presidente destacou o projeto que proíbe o celular nas escolas e também a sanção do ECA Digital no ano passado, que prevê obrigações para empresas e redes sociais de proteção das crianças e jovens contra crimes virtuais e dependência digital.
5: Quando nós proibimos o telefone na escola, no ensino fundamental, muita gente achou que ia ser ruim e não, e foi bom. A molecada voltou a jogar bola, a molecada voltou a brincar, a molecada voltou a conversar. Nós agora criamos o ECA Digital, ou seja, para quê? Nós queremos proteger meninas e meninos desse país. É o projeto mais sério do mundo. Obviamente que as plataformas não gostam do nosso projeto, mas nós temos que brigar com alguém, eu tenho que proteger as crianças. Eu tenho que proteger os adolescentes. Se no real é crime digital, tem que ser crime.
0: Um para protocolo inédito para o rastreamento e a detecção precoce do câncer colorretal.
1: O Sistema Único de Saúde passará a utilizar um novo tipo de exame que vai ajudar no diagnóstico da doença antes de os primeiros sintomas aparecerem, aumentando as chances de cura.
6: O teste imunoquímico fecal, conhecido como FIT,

0: aparecerem, aumentando as chances de cura.
1: O teste imunoquímico fecal, conhecido como FIT, passará a ser o exame de referência para a detecção do câncer de colo retal no SUS. O exame será realizado de forma preventiva em homens e mulheres assintomáticos que tenham entre 50 e 75 anos. O diretor-presidente do Instituto Nacional do Câncer, Roberto Gil, explica que o FIT é capaz de detectar partículas microscópicas de sangue nas fezes, já indicando se há lesões que devam ser tratadas.
2: Essa detecção precoce permite que a gente interrompa o processo de carcinogênese das lesões precursoras, quer dizer, a gente não deixa o câncer se desenvolver, ou de um diagnóstico precoce, onde o câncer pode ser tratado com cirurgia e ser eliminado com ou sem necessidade de radioterapia e quimioterapia, mas levando o paciente à cura.
1: O exame FIT é feito com fitas rápidas, como num teste de gravidez. Em caso positivo, o paciente é encaminhado para exames de imagem mais detalhados, como a colonoscopia. O ministro da Saúde, Alexandre Padilha, explicou que o novo exame pode ser feito nas próprias unidades básicas de saúde e vai ajudar a reduzir a fila pela colonoscopia, que atualmente é utilizada como principal exame preventivo.
3: Faz com que você consiga o diagnóstico mais precoce, sobretudo nos pacientes assintomáticos, direcionando os investimentos, os equipamentos, sobretudo os equipamentos médicos dependentes, como é o caso da colonoscopia, para os pacientes que você tem maior indicação para isso. Isso faz com que você direcione mais rápido os pacientes que precisam fazer colonoscopia e não ocupa a colonoscopia, que é médico dependente, que é centro especializado dependente, com pacientes que teriam menos indicação de fazer colonoscopia.
1: O novo protocolo deve ser aplicado em mais de 40 milhões de pacientes pelo SUS. Ele faz parte de um conjunto de ações de prevenção e tratamento de câncer, que envolvem investimentos de 2 bilhões e 200 milhões de reais para inclusão de novos medicamentos, cirurgias robóticas e reconstrução mamária. Reportagem Thaísa Vitória.
0: Para o Exame Nacional do Ensino Médio, o Enem 2026, começam na segunda-feira, dia 25 de maio.
4: E uma novidade, pela primeira vez, alunos que concluem o terceiro ano do ensino médio em escolas públicas têm cadastro automático no sistema do exame.
5: As inscrições para o Enem 2026 começam na próxima segunda-feira, dia 25 de maio, com uma novidade para os estudantes da rede pública. Pela primeira vez, alunos que concluem o terceiro ano do ensino médio em escolas públicas têm cadastro automático no sistema do exame. Mesmo com inscrição pré-preenchida, os estudantes precisam acessar a página do participante para confirmar a participação e complementar dados, como cidade de prova, idioma estrangeiro e necessidade de atendimento especializado. O prazo para inscrição e pedidos de nome social ou atendimento especializado termina em 5 de junho. Para quem não tem isenção, a taxa de inscrição permanece R$ 85 e pode ser paga até 10 de junho por Pix, cartão, débito ou boleto. As provas acontecem nos dias 8 e 15 de novembro. O Ministério da Educação também amplia os locais de prova. A previsão é que cerca de 10 mil escolas recebam o exame em todo

0: Estudantes, ainda dá tempo de concorrer a uma vaga em uma dessas instituições.
1: A partir do dia 15 de junho, vão estar abertas as vagas do Sisu Mais, com vagas remanescentes para o segundo semestre.
2: O Ministério da Educação publicou o edital do Sisu Mais, nova etapa complementar do Sistema de Seleção Unificada. A iniciativa vai ofertar vagas remanescentes em instituições públicas de ensino superior para o segundo semestre deste ano. As inscrições estarão abertas de 15 a 19 de junho, exclusivamente pelo portal de acesso único do MEC. Podem participar candidatos que fizeram pelo menos uma edição do Enem nos últimos 3 anos e que tenham concorrido na etapa regular do Sisu 2025. No momento da inscrição, será possível escolher até 2 opções de curso, turno, local de oferta e instituição, indicando a ordem de preferência. O Sisu Mais faz parte do processo de aprimoramento do sistema de seleção unificada, com avanços na organização das vagas, melhorias no processo de inscrição e fortalecimento das políticas de acesso ao ensino superior público. A nova etapa amplia as oportunidades para estudantes e também fortalece as instituições públicas de educação superior. Reportagem Talita Albuquerque.
0: Aposentados e pensionistas do INSS vão receber o pagamento da segunda parcela do 13º a partir de segunda-feira.
1: O pagamento vai até o dia 8 de junho e serão pagos mais de 35 milhões de benefícios.
3: Atenção, aposentados e pensionistas do INSS. Começa nesta segunda-feira, dia 25 de maio, o pagamento da segunda parcela do 13º salário. Mais de 35 milhões de benefícios serão pagos de forma antecipada em todo o país. Esta etapa representa uma nova injeção de cerca de R$ 39 bilhões na economia brasileira. O ministro da Previdência Social, Wolner Queiroz, destaca o impacto do adiantamento para as famílias.
4: Na prática, é dinheiro no bolso de milhões de famílias antes do esperado. Quem trabalhou a vida inteira merece respeito. E respeito também é garantir o benefício chegando mais cedo.
3: O calendário de depósito segue até o dia 8 de junho e varia conforme o número final do cartão de benefício. Para consultar o valor da sua parcela, basta acessar o aplicativo ou o site Meu INSS e clicar na opção Extrato de Pagamento. Reportagem Pedro Sardinha.
1: Aprender a guardar dinheiro, noções básicas de investimento e de previdência social.
0: Temas que chegam até crianças e jovens na sala de aula, por meio de um projeto do governo do Brasil.
1: É o Poupadores do Futuro.
5: Marco Antônio de Carvalho tem apenas 11 anos, mas já está preocupado com o futuro. Ele conta que recebe mesada e guarda parte dela para realizar sonhos. E nesta semana, Marco aprendeu um pouco mais sobre como gerenciar o dinheiro e economizar. A escola dele, em Brasília, recebeu as atividades do programa Poupadores do Futuro, coordenado pelo Ministério da Previdência Social. Marco gostou da oportunidade.
6: É sempre bom a gente estar desde cedo assim aprendendo a economizar nosso dinheiro. Muitos adultos não tiveram essa oportunidade na infância, muitas crianças não estão tendo, uma coisa muito boa.
5: E as noções de como poupar que as crianças recebem na sala de aula acabam impactando toda a família, segundo a diretora da escola, Viviane Coelho da Silva de Lima.
7: É muito importante que eles já coloquem esse conhecimento em prática desde cedo para que eles possam mudar a realidade deles, né? Então eles já vão poupando alguma coisa em casa, eles aprendem sobre renda fixa, sobre renda extra, planejamento orçamentário. Além de ajudarem as famílias também, eles já desde cedo podem fazer todo esse planejamento.
5: Este ano, mais de 30 mil alunos foram alcançados pelo projeto Poupadores do Futuro em 100 cidades brasileiras. Mais de 200 instituições de ensino receberam as atividades. O diretor do Departamento do Regime de Previdência Complementar, Narlon Gutierre, fala sobre a importância do programa, que está em sua segunda edição.
8: Eles vão ser despertados sobre a importância do planejamento, sobre a importância de organizar suas finanças, para estarem atentos, né, para não serem influenciados aí por questões como jogos em plataformas digitais, para a importância que a previdência tem ao longo da vida.
5: O Poupadores do Futuro faz parte da Semana Nacional de Educação Financeira. O Ministério da Previdência Social pretende expandir o projeto para abranger mais universidades e alcançar ainda mais alunos na próxima edição. Reportagem

0: reportagem, Luciana Colares de Holanda.
1: Expansão de terras para o plantio, clima favorável e chuvas bem distribuídas fizeram a agropecuária bater recorde de safras no ano passado e ser o setor que mais pesou no crescimento do PIB em 2025.
2: Além disso, o Brasil atingiu a menor taxa de desocupação no ano passado.
1: Essas análises estão em um estudo do IBGE divulgado hoje sobre os dados econômicos do país.
3: No ano passado, o Produto Interno Bruto, que é a soma de todas as riquezas produzidas pelo país, cresceu pelo quinto ano consecutivo, chegando a 2,3%. E nesta sexta-feira, o IBGE publicou uma pesquisa que avalia o cenário econômico de 2025 para entender quais áreas contribuíram para o PIB. O IBGE destaca o bom desempenho do setor agropecuário. Com safras recordes de milho e soja, o setor foi o responsável por cerca de um terço do aumento da taxa. O comércio varejista também registrou crescimento de 1,6% em 2025, completando 9 anos consecutivos de expansão, segundo o IBGE. Quanto aos preços, houve arrefecimento da inflação, ou seja, os preços continuam subindo, mas a uma velocidade menor. O índice oficial, que mede a inflação, o IPCA, acumulado do ano, ficou em 4,26%. O número é 0,57% abaixo do resultado de 2024. Outro destaque é o mercado de trabalho, que registrou um aumento de média salarial em relação ao ano anterior de 5,8%. Já a taxa de desocupação alcançou o nível mais baixo da série histórica iniciada em 2012, registrando 5,6%. Segundo o informativo Indicadores Econômicos do Brasil, os números foram influenciados pelo cenário internacional. A política restritiva dos Estados Unidos limitou o espaço para cortes da taxa de juros no Brasil, e a desaceleração do PIB chinês reduziu sua contribuição para o crescimento global. Gabriela Noronha, para a Voz do Brasil.
1: Recuperação das regiões atingidas pelo rompimento da barragem do Fundão em Minas Gerais e Espírito Santo vai ter um incentivo de mais R$450 milhões.
2: Os recursos fazem parte do novo acordo do Rio Doce e são divididos em um edital e um chamamento público que vão dar à própria comunidade a chance de propor projetos de recuperação.
1: O edital é realizado em parceria com o Banco do Brasil e a Fundação Banco do Brasil e foca em ações comunitárias diretas com valores de R$50 mil a R$400 mil por proposta.
2: O chamamento conta com a colaboração do Banco Nacional de Desenvolvimento Econômico e Social, BNDES, e é direcionado a projetos de desenvolvimento.
4: O BNDES, Banco Nacional de Desenvolvimento Econômico e Social, e a Secretaria-Geral da Presidência da República lançaram nesta sexta-feira uma chamada pública que vai destinar R$225 milhões para projetos das comunidades da Bacia do Rio Doce atingidas pelo rompimento da barragem de Fundão. O lançamento aconteceu em Governador Valadares, no interior mineiro. A barragem de Fundão, que integrava um complexo da mineradora Samarco, no município mineiro de Mariana, se rompeu em novembro de 2015, liberando rejeitos que escoaram pela bacia do Rio Doce até o mar, causando danos para populações de dezenas de municípios de Minas Gerais e do Espírito Santo. A chamada pública, que tem o nome de Chamada Rio Doce Participativo, vai custear projetos estruturantes que variem entre R$5 milhões e R$23 milhões e que atuem como vetores de desenvolvimento regional. As iniciativas poderão ser enquadradas em dois eixos: fortalecimento institucional das organizações sociais e apoio a empreendimentos produtivos coletivos. Para José Pavuna, representante de uma das comunidades atingidas e integrante do Conselho Federal de Participação Social da Bacia do Rio Doce e Litoral Norte Capixaba, o apoio aos projetos será uma forma de garantir renda às comunidades locais.
5: Esse dinheiro, ele seria uma forma de, inclusive ele é, uma compensação, porque reparação seria recuperar o rio, não dá para reparar o rio. A gente vai compensar com alguns projetos que gere renda. Precisa ter projetos e iniciativas pequenas que gerem renda.
4: Durante o lançamento da chamada pública, o ministro-chefe da Secretaria-Geral da Presidência da República, Guilherme Boulos, classificou a chamada Rio Doce Participativo como histórica.
6: O que a gente assinou aqui hoje é a parte dessa reparação que vai ser definida e executada a partir da participação direta de vocês. Uma coisa é vir na obra, é bom, todo mundo quer. Outra coisa é chegar na comunidade, escutar a comunidade, apresentar o próprio projeto e chegar o dinheiro na mão para poder executar esse projeto lá no território.
4: Os projetos para a chamada Rio Doce Participativo poderão ser apresentados até o dia 30 de dezembro. Mais informações sobre a chamada estão disponíveis no site bndes.gov.br/Fundo Rio Doce. Reportagem André de Barros Lima.
1: Quem acha que museu guarda apenas objetos do passado, uma programação diversa promete aproximar o público de exposições e atividades culturais.
2: É a Semana Nacional de Museus que chega à sua 22ª edição e vai até domingo.
1: Ainda dá tempo de participar de uma das mais de 3 mil atividades cadastradas.
7: Difundir a cultura, preservar a memória e incentivar o hábito de visitar museus. Foi com esse objetivo que nasceu a Semana Nacional de Museus, que chega à 24ª edição, reunindo milhares de atividades em todo o Brasil. O tema deste ano, Museus, Unindo o Mundo Dividido, destaca o papel dessas instituições como espaços de diálogo, inclusão e troca de experiências entre diferentes culturas e gerações. A mobilização teve amplo alcance nacional em 2026. Cerca de 1000 museus de mais de 400 cidades participaram da programação com atividades nos 26 estados e no Distrito Federal. Como explica Joel Santana da Gama, diretor de difusão, fomento e economia do Instituto Brasileiro de Museus.
8: Como as edições abrem mais tempo, como a programação é mais divulgada, isso aflora também o desejo da comunidade, dessa vontade de memória, de conhecer. Tudo isso permite com que essa visitação se amplie.
7: No Distrito Federal, estudantes participaram de visitas educativas no Centro Cultural do Banco do Brasil. O professor Paulo Araújo fala da importância dessas visitas no processo pedagógico.
9: A vantagem é que eles vão ter um olhar voltado para a cultura e que eles vão poder utilizar de forma pedagógica, recriando as obras e também dando a sua própria interpretação para cada obra que eles observaram aqui.
7: A programação completa da 24ª Semana Nacional de Museus reúne atividades em todo o país até o dia 24 de maio. Reportagem Cleide Lopes.
1: Semanas para as festas juninas em todo o país.
2: E o Ministério do Turismo quer fortalecer a infraestrutura e a promoção dos eventos na Paraíba, destino de milhões de turistas no período.
1: Estão sendo disponibilizados 45 milhões de reais para 72 cidades do estado.
2: Só no ano passado, as festas juninas movimentaram mais de 7 bilhões e 400 milhões de reais em todo o país.
1: Em Campina Grande, por exemplo, a festa começa no dia 3 de junho e vai durar 33 dias, com previsão de movimentar 800 milhões de reais e um público de 3 milhões e meio de pessoas.
2: E essas foram as notícias do Governo do Brasil.
1: Uma realização da Secretaria de Comunicação Social da Presidência da República.
2: Fique agora com as notícias do Poder Judiciário e do Congresso Nacional. Boa noite, bom fim de semana.
1: A gente volta segunda-feira. Boa noite.
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12: Presidente do STF do CNJ propõe contra-cheque único para magistrados em resolução que será analisada na semana que vem.
13: Mais de 10 mil pessoas foram atendidas nos 5 dias do Justiça Itinerante na Ilha do Marajó.
12: TSE nega parcelamento de multa aplicada a candidato a prefeito de Ubajara, no Ceará.
13: Boa noite, eu sou Marcela Luiza.
12: E eu sou Walter Lima.
13: O presidente do Supremo Tribunal Federal e do Conselho Nacional de Justiça, ministro Edson Fachin, apresentou proposta de resolução que institui o contra-cheque único para magistrados em todo o Poder Judiciário.
12: O texto será analisado pelo CNJ na próxima terça-feira. Marcelo Della Libera.
14: A proposta será analisada pelo plenário do CNJ e foi elaborada com base em decisões recentes do Supremo Tribunal Federal sobre transparência remuneratória. O texto prevê a padronização nacional das verbas pagas aos magistrados e proíbe folhas paralelas e documentos complementares com pagamentos separados. Pela proposta, cada juiz passará a receber um único contra-cheque mensal com todas as informações consolidadas, incluindo salários, verbas indenizatórias, descontos obrigatórios e valores retroativos.

0: todas as informações consolidadas, incluindo salários, verbas indenizatórias, descontos obrigatórios e valores retroativos.
1: TSE nega parcelamento de multa aplicada a candidato a prefeito de Ubajara, no Ceará.
2: Houve erro jurídico na apresentação de recurso. Fábio Ruas.
3: A decisão do TSE foi por unanimidade. Com isso, ficou mantida a decisão anterior do Tribunal Regional Eleitoral do Ceará. O TRE cearense decidiu não analisar um recurso que pedia o parcelamento de uma multa de R$5.000. O relator no TSE, ministro Ricardo Vilas Boas Cueva, afirmou que decisões desse tipo não podem ser contestadas por recurso eleitoral. O correto seria o agravo de instrumento. Com isso, o pedido de parcelamento da multa foi negado.
1: Mais de 10.000 pessoas foram atendidas nos 5 dias do Justiça Itinerante na Ilha do Marajó.
2: O mutirão ofereceu exames médicos, emissão de documentos e balcão de direitos trabalhistas. Luma Soares.
4: Nessa sexta-feira, moradores chegaram cedo para garantir o atendimento de última hora. Na área de cidadania, a maior procura foi por certidões de nascimento e de óbito. No encerramento das atividades, os ministros Alberto Balazeiro, do TST, e Edson Fachin, do STF, acompanharam de perto as salas de conciliação. A mega ação, coordenada pelo CNJ, em parceria com 50 entidades, garantiu cidadania e dignidade para a população marajoara.
1: Juízo não pode limitar previamente a atuação de advogado nomeado como assistente jurídico em processos sobre violência doméstica.
2: O posicionamento é do STJ, Fátima Uchoa.
5: Na origem, o juízo nomeou uma advogada para acompanhar uma vítima em audiência sobre suposta violação de medida protetiva, mas a profissional não poderia atuar no processo com pedidos ou recursos. A OAB impetrou mandado de segurança alegando que o juízo violou prerrogativas da advocacia. O Tribunal de Justiça de Minas Gerais indeferiu o pedido, então a OAB interpôs recurso no STJ e a sexta turma deu provimento. Para o relator, ministro Sebastião Reis Júnior, a assistência jurídica à mulher vítima de violência doméstica e familiar, que é obrigatória pela Lei Maria da Penha, depende do pleno exercício das prerrogativas do advogado e é ilegal a limitação prévia da atuação profissional.
1: Após acordos entre MPF e estudantes que fraudaram sistemas de cotas, Unirio publica edital para bolsas a cotistas de cursos de medicina.
2: Ao todo, serão arrecadados mais de R$2 milhões que serão revertidos em auxílios financeiros. Vanessa Pereira.
6: A verba é resultado do acordo estabelecido entre o Ministério Público Federal e os estudantes do curso de medicina da Unirio, que ocuparam indevidamente as vagas reservadas para os alunos cotistas do SISU em 2018. Nesta primeira etapa, a universidade vai conceder 4 auxílios financeiros mensais no valor proporcional a um salário mínimo de 2018. Os interessados podem fazer as inscrições até 31 de maio por meio do formulário eletrônico no site da Unirio. Você também encontra o edital e o link do formulário no site do MPF.
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1: Uma boa noite.
2: Bom fim de semana e até segunda-feira.
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9: Eu sou Paula Groba.
10: E eu sou Ricardo Nakaoka.
9: E estes são os destaques de hoje do Jornal do Senado, que começa agora.
10: Senadores marcam votação de proposta que amplia a autonomia do Banco Central.
9: IFE aponta rombo fiscal por 10 anos e contradiz previsões otimistas do governo para as contas públicas.
10: Projeto pode garantir uso de faixa exclusiva por veículos que transportam pessoas com deficiência.
9: Boa noite.
10: Boa noite.
9: O Banco Central pode ganhar mais independência e ter a autonomia garantida pela Constituição. A proposta que prevê autonomia técnica, administrativa, orçamentária e financeira para a instituição deve ser votada no dia 27 de maio pela Comissão de Constituição e Justiça do Senado.
10: O relatório foi lido nesta semana, mas a análise foi

0: adiada após um pedido de vista coletiva. Mais informações com o repórter Márcio Maturana.
1: O relatório da proposta de emenda à Constituição que amplia a autonomia do Banco Central foi lido na Comissão de Constituição e Justiça, mas o texto não foi votado por causa de um pedido de vista coletiva. Pelo texto, o Banco Central deixa de ser uma autarquia e vira uma entidade pública de natureza especial, com autonomia técnica, operacional, administrativa, orçamentária e financeira, e dotada de poder de polícia, com autoridade sobre regulação, supervisão e resolução. O relator dessa PEC é o senador Plínio Valério, do PSDB do Amazonas.
2: Mesmo só com leitura, estamos fazendo história. O que vem depois, cada um vai responder pelo seu ato aqui. Porque já ficou claro para a população brasileira que a importância do Banco Central e que a liberdade financeira é fundamental. Então, lá na frente, nós vamos ver quem é que é contra o avanço ou não.
1: O autor da proposta é o senador Vanderlan Cardoso, do PSD de Goiás, que ressaltou a importância da mudança.
3: Não é um projeto de ex-presidente Bolsonaro, nem do presidente atual, nem do ex-presidente Roberto Campos Neto, nem do atual presidente Galípolo. É um projeto de país, de nação.
1: A PEC deve ser votada na próxima quarta-feira, dia 27, segundo anunciou o presidente da comissão, Otto Alencar, do PSD da Bahia.
4: A senadora Mara Gabrilli pediu explicações ao Tribunal Superior Eleitoral sobre uma campanha de representatividade.
0: A ação do TSE tem como objetivo estimular a diversidade nos espaços de poder, mas deixou de fora das peças publicitárias as pessoas com deficiência. Repórter Lana Dias.
5: A senadora Mara Gabrilli, do PSD de São Paulo, enviou um ofício ao Tribunal Superior Eleitoral pedindo explicações sobre a exclusão de pessoas com deficiência na campanha Representatividade. A iniciativa do TSE busca estimular a participação política de grupos historicamente subrepresentados, como mulheres, pessoas negras e indígenas. Mas a senadora considerou lamentável, na campanha, a exclusão de um dos grupos que mais enfrenta obstáculos.
6: Eu sei o que é enfrentar obstáculos todos os dias, mesmo que seja dentro da cabeça de uma pessoa. E também sei que existe muita gente com deficiência, cheia de potencial para transformar, mas a barreira ainda é enorme.
5: A campanha em questão será veiculada até 30 de julho e é composta por vídeo para televisão e spot para rádio, além de conteúdo para as redes sociais. De acordo com o censo de 2022 do IBGE, o Brasil tem 14,4 milhões de pessoas com deficiência, o que representa 7,3% da população com 2 anos ou mais.
4: E pessoas com deficiência podem passar a ter mais rapidez e acessibilidade nos deslocamentos diários. O Senado vai analisar um projeto que autoriza veículos que transportem esse público a utilizarem as faixas exclusivas de transporte coletivo.
0: A medida quer reduzir o tempo no trânsito e garantir mais mobilidade, inclusão e qualidade de vida. Repórter Alexandre Campos.
7: A proposta dos senadores Alci Lucas, do PL do Distrito Federal, define regras gerais, deixando a cargo dos municípios a regulamentação de pontos específicos, como caracterização das situações em que o uso da via é essencial para pessoas com deficiência, cadastro do beneficiário e do veículo usado por ele, definição de horários, trechos e condições de tráfego das faixas e a adoção de mecanismos de transparência e revisão periódica das credenciais concedidas. Para Isalci Lucas, é preciso incentivar que os municípios levem em conta no planejamento e na gestão da mobilidade urbana as necessidades dessa parcela da população.
8: Só o pai que tem filho autista severo ou alguma deficiência mais grave é que sabe se pega um congestionamento e todo dia pega, buzina para lá, buzina para cá, muito barulho, e os autistas não suportam isso. Então é um sacrifício muito grande. Então, como as faixas exclusivas ainda tem muita, fica muito ociosa ainda, nada melhor do que fazer essa uma legislação mais ampla, que de fato a regulamentação tem que ficar no município, que é ele que vai conduzir o processo.
7: Ainda de acordo com o projeto, as vias utilizadas por transporte público de alta capacidade, como os chamados BRTs, não poderão ser destinadas para o deslocamento de veículos particulares com pessoas com deficiência.
4: O senador Jaime Campos, do União de Mato Grosso, defendeu mais apoio financeiro aos municípios e cobrou a atualização dos repasses federais para as prefeituras.
0: Ao mencionar a marcha dos prefeitos em Brasília nesta semana, ele afirmou que o aumento das despesas tem dificultado a manutenção de serviços públicos essenciais e que o fortalecimento do municipalismo é fundamental para melhorar o atendimento à população.
9: Muitos prefeitos enfrentam, de fato, queda de arrecadação e aumento das despesas obrigatórias e, ao mesmo tempo, uma crescente demanda de serviços públicos. Os municípios acabam assumindo responsabilidades cada vez maiores sem que os recursos acompanhem essa realidade.
4: Já o senador Fernando Dueire, do PSD de Pernambuco, celebrou a aprovação na Comissão de Assuntos Sociais do novo piso salarial dos médicos e cirurgiões dentistas. O texto fixa o valor de R$13.672 e atualiza o pagamento de horas extras e adicional noturno.
0: Para Dueire, a medida valoriza os profissionais e pode ajudar a reduzir a falta de médicos e dentistas em regiões mais carentes. A proposta segue para a Câmara dos Deputados.
10: Cada real destinado à valorização desses profissionais retorna à sociedade em forma de atendimento mais qualificado, maior dedicação e melhores resultados.
4: As contas do governo para os próximos anos podem estar mais otimistas do que a realidade permite. É o que aponta um novo relatório da Instituição Fiscal Independente do Senado, que identifica divergências entre as projeções da equipe econômica e as estimativas dos analistas da IFE.
0: Segundo o texto, as metas fiscais apresentadas pelo governo são ambiciosas e enfrentam desafios para sair do papel. Repórter Douglas Castilho.
11: A divergência é o crescimento estrutural das despesas com benefícios da Previdência Social. A digitalização, por meio do aplicativo Meu INSS, acelerou de maneira inédita o fluxo do antigo auxílio-doença. O modelo de análises remotas de atestados médicos fez as concessões anuais dobrarem entre 2022 e 2025. O diretor do Instituto, Alexandre Andrade, explicou que esse é apenas um dos elementos de discordância com o governo.
12: Em relação às projeções, o que nós identificamos foi um relativo otimismo, tanto na grade de parâmetros macroeconômicos quanto depois nas projeções fiscais. Isso inclui receitas, despesas, o resultado primário e a própria trajetória da dívida bruta nos próximos anos.
11: Por outro lado, um fôlego extra e inesperado para o caixa do governo federal veio após a alta do petróleo, gerado pelos ataques dos Estados Unidos e de Israel ao Irã. O cenário aumentou a arrecadação de tributos no Brasil, grande exportador da matéria-prima. Um alerta da IFE, no entanto, indica que essa mesma instabilidade no Oriente Médio pode fazer com que o Banco Central mantenha a taxa de juros alta por mais tempo, o que esfriaria a atividade econômica do país e contribuiria para o aumento da dívida.
0: Com edição de Paula Groba e trabalhos técnicos de João Lira, o Jornal do Senado fica por aqui. Acompanhe agora as notícias do Tribunal de Contas da União e da Câmara dos Deputados. Boa noite.
4: Uma boa noite e um bom fim de semana.
13: Minuto do TCU.
14: O Tribunal de Contas da União fez auditoria para avaliar o financiamento da atenção primária à saúde no Sistema Único de Saúde. O serviço é a porta de entrada do SUS e inclui ações de vacinação, consultas, pré-natal e outros atendimentos. A fiscalização analisou o modelo de repasse de recursos para estados e municípios. O objetivo foi verificar se o financiamento contribui para ampliar o acesso da população e melhorar a qualidade do atendimento. O TCU identificou falhas no modelo atual, como dificuldades para acompanhar resultados. Também falta definir indicadores para distribuir os recursos de forma adequada. As limitações podem prejudicar o planejamento das ações e reduzir a eficiência da política pública. O tribunal fez recomendações para aperfeiçoar o sistema. Saiba mais em tcu.gov.br.
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15: Câmara aprova a proposta que proíbe sigilo de gastos do governo federal.
16: Deputados reconhecem a importância da cultura country para Jaguariúna.
15: Parlamentares criam área de proteção ambiental do Jamanchi no Pará.
16: Plenário inclui economia criativa como beneficiária de fundos regionais.
15: Boa noite. Projeto aprovado pelos deputados permite a utilização de recursos de fundos constitucionais em empreendimentos de economia criativa. A reportagem é de Antônio Vital.
17: A Câmara dos Deputados aprovou o projeto que inclui empreendimentos da chamada economia criativa entre os setores que poderão receber recursos dos fundos constitucionais de financiamento das regiões Norte, Nordeste e Centro-Oeste. O texto define a economia criativa como atividades relacionadas à criação, produção e distribuição de bens e serviços baseados em criatividade, cultura, conhecimento e produção artística, como artesanato, música, moda e design. Hoje, muitos desses empreendimentos ficam fora das atividades que podem ser beneficiadas por esses fundos, que priorizam setores como agropecuária, indústria, mineração e agroindústria. O projeto foi apresentado pelo deputado Ayrton Faleiro, do PT do Pará, e altera a lei que regulamenta esses fundos constitucionais, que oferecem financiamento para atividades econômicas consideradas estratégicas para o desenvolvimento regional. Com a mudança, empreendimentos ligados à economia criativa também poderão acessar linhas de crédito desses fundos. Relatora da proposta no plenário, a deputada Lídice da Mata, do PSB da Bahia, argumentou que a medida ajuda a reduzir desigualdades regionais e reconhece a importância econômica das atividades criativas para a geração de renda, emprego e desenvolvimento local.
18: Diversos são os países que têm obtido um grande crescimento do seu PIB através do desenvolvimento da economia criativa. E eu queria destacar o exemplo da Indonésia, um país cujo PIB da economia criativa cresceu 6,5%, acima dos 5,03% do PIB nacional.
17: O projeto foi criticado pelo deputado Luiz Lima, do Novo, do Rio de Janeiro.
19: Enxergamos isso como mais uma oportunidade de se fazer militância com recurso público. E o povo brasileiro está cansado de trabalhar para sustentar a militância política. A gente tem uma série de prioridades a nível de educação, de oportunidades de emprego.
17: O projeto, que inclui empreendimentos da economia criativa entre os beneficiários dos fundos constitucionais de financiamento das regiões Norte, Nordeste e Centro-Oeste, seguiu para análise do Senado. Da Rádio Câmara de Brasília, com informações de Daniela Lessa, Antônio Vital.
13: Desenvolvimento Regional.
16: Do Rocha, do MDB, relembra a implantação de 81 novos municípios no Maranhão em 1996. O parlamentar reforça que as cidades receberam estrutura administrativa, estradas, escolas, hospitais e sistemas de abastecimento de água durante a gestão estadual da época.
15: Para Hildo Rocha, o então governo maranhense foi fundamental para transformar antigos povoados em polos de desenvolvimento econômico. Segundo ele, a superação de desafios técnicos e políticos explica o reconhecimento que antigos gestores ainda mantêm junto à população do estado.
16: Jorge Araújo, do PP, critica o governo da Bahia pela demora na construção da ponte Salvador-Itaparica. O deputado afirma que após mais de 20 anos de anúncios, a obra ainda não saiu do papel.
15: Jorge Araújo também faz críticas à saúde pública baiana, especialmente à Central de Regulação do Estado. O parlamentar relata que moradores do interior percorrem longas distâncias sem garantia de atendimento.
13: Economia.
16: Plenário da Câmara proíbe sigilo sobre gastos do governo federal. O repórter Márcio Aquiles Sardi tem as informações sobre a proposta aprovada.
20: A Câmara dos Deputados aprovou o projeto que proíbe a imposição de sigilo sobre gastos da administração pública federal, incluindo despesas com viagens, hospedagem, alimentação, transporte e cartões corporativos. De acordo com o projeto apresentado pelo deputado Gustavo Gayer, do PL de Goiás, os gastos do dia a dia da administração pública, como os de viagens oficiais, deverão permanecer públicos. O projeto mantém a possibilidade de proteger informações consideradas estratégicas para a segurança de autoridades, mas as despesas deverão ser divulgadas. O texto também prevê que informações classificadas como sigilosas poderão perder automaticamente essa condição se não forem analisadas no prazo de 30 dias pela Comissão Mista de Reavaliação de Informações, prevista na Lei de Acesso à Informação. A proposta permite ainda que o Congresso Nacional revise decisões de classificação de sigilo e prevê punições para agentes públicos que colocarem sigilo de forma indevida para ocultar irregularidades. Nesses casos, a conduta poderá ser considerada ato de improbidade administrativa administrativa e também crime de responsabilidade. Relator da proposta, o deputado Sóstenes Cavalcante, do PL do Rio de Janeiro, argumentou que o projeto reduz brechas para uso abusivo do sigilo sobre despesas públicas. Segundo o relator, a proposta fortalece mecanismos de fiscalização e amplia a transparência sobre a utilização de recursos públicos. Ele criticou classificações feitas pelo governo.
2: O presidente Lula fazia críticas ao seu oponente, o ex-presidente Bolsonaro, porque existia ali agendas secretas, e ele fazia críticas e dizia que iria acabar com o sigilo. E até hoje, o que aconteceu foi que aumentou inúmeras vezes os sigilos de agenda, os sigilos de despesas, e nós entendemos que isso não é salutar ao Estado Democrático de Direito.
20: O projeto foi aprovado de maneira simbólica pelo plenário da Câmara, mas a federação formada pelo PT, PCdoB e PV tentou alterar sem sucesso pontos da proposta,

0: Católica pelo plenário da Câmara, mas a federação formada pelo PT, PCdoB e PV tentou alterar sem sucesso pontos da proposta, como a possibilidade de o Congresso rever a classificação de informações. Para a deputada Érica Cocai, do PT do Distrito Federal, o sigilo deve ser mantido sobre informações que dizem respeito à segurança nacional.
1: Nós somos favoráveis à transparência. O sigilo, ele deve dizer respeito à segurança nacional, ao interesse público, ele é previsto para isso. Mas há muito sigilo irregular. O relatório do portal Transparência, ele indica que nos últimos anos, de 2015 até 2022, até o final do governo Bolsonaro, 80% dos sigilos irregulares dizem respeito ao governo Bolsonaro. Vocês lembram que Bolsonaro colocou sob sigilo seu cartão de vacina e da sua família?
0: O projeto que proíbe a imposição de sigilo sobre gastos da administração pública federal, como viagens, hospedagem, alimentação e cartões corporativos, seguiu para análise do Senado. Da Rádio Câmara de Brasília, com informações de Daniele Lessa e Antônio Vital, Márcio Aquilissardi.
2: Justiça.
3: Jandira Fegali, do PCdoB do Rio de Janeiro, cobra investigações sobre supostas ligações entre a família Bolsonaro e o Banco Master. A deputada defende a instalação de uma CPI para apurar denúncias envolvendo o banqueiro Daniel Vorcaro e parte da oposição.
4: Na visão de Jandira Fegali, as recentes pesquisas de opinião sinalizam um desgaste de lideranças que utilizam discursos moralistas. A parlamentar também defende transparência nas investigações e a divulgação das apurações sobre o uso de recursos públicos.
3: Márcio Gerri, do PCdoB do Maranhão, critica Flávio Bolsonaro, alegando que denúncias relacionadas ao caso do Banco Master fragilizam sua imagem política. O parlamentar também questiona informações divulgadas sobre a relação do senador com o empresário Daniel Vorcaro.
4: Márcio Gerri sustenta que o episódio afeta a articulação política da oposição e defende ações do atual governo. Na visão do deputado, programas e medidas do Executivo Federal têm fortalecido a avaliação positiva do governo.
3: Evair Vieira de Melo, do Republicanos, do Espírito Santo, diz que foi um dos primeiros a alertar o governo e a denunciar na Comissão de Fiscalização Financeira e Controle da Câmara que havia uma máfia no INSS que operava com descontos não autorizados dos aposentados.
4: Evair Vieira de Melo defende o aprofundamento das investigações por entender que houve omissão no enfrentamento das irregularidades no INSS. Ele critica a atuação de integrantes do governo diante das denúncias, especialmente em relação ao envolvimento do filho do presidente Lula.
2: Meio ambiente.
3: A Câmara aprovou um projeto que obriga órgãos ambientais a aplicarem o Código Florestal em todos os biomas, no lugar de legislações específicas. O repórter Antônio Vital explica as consequências.
5: A Câmara dos Deputados aprovou o projeto que obriga os órgãos ambientais a aplicarem o Código Florestal em áreas produtivas de todos os biomas brasileiros, no lugar de legislações específicas, como a Lei da Mata Atlântica, mais restritiva em relação ao uso da terra para a produção rural. O projeto foi aprovado pelas comissões permanentes da Câmara em caráter terminativo, ou seja, não precisaria passar por votação no plenário e poderia seguir diretamente para o Senado. Um recurso assinado por 57 deputados, a maioria do PT, PSOL e Rede, pedia análise pelo plenário, com o argumento de que a proposta fragiliza a legislação ambiental. O recurso foi rejeitado pelo plenário por uma diferença de 148 votos, o que manteve o texto aprovado pelas comissões. O texto original, apresentado pelo deputado Alceu Moreira, do MDB do Rio Grande do Sul, tratava apenas da aplicação do Código Florestal nas áreas produtivas dos chamados campos de altitude, ecossistema localizado na região sul. O argumento é que aquelas áreas são exploradas há mais de 200 anos e que os produtores estavam sendo multados pelo IBAMA com base na legislação que protege a Mata Atlântica. Foi o que disse o deputado Alceu Moreira.
6: Não tem nenhum sentido. Aquela terra está desde 1740 antropizada. Ela tem utilização para lavoura, para criação de gado. E agora o nosso produtor está impedido com uma multa produzida pelo IBAMA sem nenhuma necessidade. Se tiver o gado em cima do campo e por acaso nascer uma essência nativa no meio do pasto, eles não permitem mais a utilização do campo, inclusive restringe a criação de gado. É um prejuízo criminoso
5: O recurso que pedia análise do projeto pelo plenário teve como justificativa alterações feitas no texto original durante análise pela Comissão de Constituição e Justiça da Câmara. O texto final considera a área rural consolidada, portanto passível de regularização, todas as terras ocupadas antes de 22 de julho de 2008 e não restringe a medida aos campos de altitude. Para o deputado Nilton Tato, do PT de

0: São Paulo, um dos autores do recurso, o projeto permite desmatamento em outros biomas.
1: Tinha sido construído um acordo que recuperava o texto original do projeto para usar áreas nos campos de altitude do Rio Grande do Sul, Paraná e Santa Catarina. O projeto foi completamente deturpado, aumentando aí a possibilidade de desmatamento, de uso para o agro, de áreas não florestais na Amazônia, no Cerrado, no Pantanal e na Mata Atlântica.
0: O projeto que obriga os órgãos ambientais a aplicarem o Código Florestal em áreas produtivas de todos os biomas brasileiros, no lugar de legislações específicas, seguiu para análise do Senado. Da Rádio Câmara de Brasília, Antônio Vital.
2: Transportes.
3: Beto Preto, do PSD do Paraná, defende a criação de uma subcomissão para acompanhar o encerramento da concessão da Malha Sul Ferroviária, que atende estados da região sul e se conecta a São Paulo. Ele defende o debate sobre trechos inoperantes e passivos da atual gestão.
4: Beto Preto também pede participação de órgãos de controle e representantes do setor na discussão sobre a nova concessão ferroviária. Ele salienta que o fortalecimento do modal é estratégico para o desenvolvimento logístico e econômico do país.
2: Agricultura.
3: Câmara regulariza áreas ocupadas com a criação de área de proteção ambiental do Jamanchim, no Pará. Saiba o que muda com a repórter Daniele Lessa.
5: O plenário da Câmara dos Deputados aprovou o projeto que reduz a área da Floresta Nacional do Jamanchim e cria a área de proteção ambiental chamada APA do Jamanchim, no município de Novo Progresso, no sudoeste do Pará. O projeto, que foi apresentado pelo deputado Isnaldo Bulhões Júnior, do MDB de Alagoas, estabelece que parte das áreas ocupadas por produtores rurais será retirada da Floresta Nacional e passará a integrar a nova APA, categoria ambiental menos restritiva, que permite ocupação humana e atividades econômicas sob determinadas regras. Ao defender a proposta, o deputado Enderson Pinto, do União do Pará, disse que as pessoas se instalaram no que hoje é a Floresta do Jamanchim porque existiam incentivos governamentais para desenvolver a economia da região.
6: Essas ocupações não aconteceram na clandestinidade, não foram invasões oportunistas, foram ocupações de boa-fé estimuladas por políticas públicas. E o que aconteceu depois? Essas pessoas acordaram de um dia para o outro dentro de uma unidade de conservação de proteção integral.
5: O relator José Priante, do MDB do Pará, argumentou que o projeto busca enfrentar um conflito histórico na região entre preservação ambiental e ocupação consolidada da terra.
6: Dar um passo na pacificação e no ordenamento legal de uma área de profundo potencial sem avançar um metro na floresta. Nós estamos falando apenas de recategorizar uma área que já está antropizada durante muitos e muitos anos, e muitas décadas.
5: Parlamentares contrários ao projeto afirmaram que a redução da área protegida pode aumentar a pressão sobre a Amazônia e estimular novas ocupações irregulares. A deputada Marina Silva, da Rede de São Paulo, alertou sobre o agravamento dos eventos climáticos extremos, como secas e enchentes.
7: Em relação às unidades de conservação, que elas são cada vez mais necessárias diante dos extremos climáticos, das secas e das cheias, que o tempo todo estão assolando várias unidades da Federação na Amazônia, inclusive o estado do Pará.
5: O texto também autoriza atividades de mineração dentro da Floresta Nacional e da Área de Proteção Ambiental, ponto criticado pelo deputado Tarcísio Mota, do PSOL do Rio de Janeiro, que apresentou destaque para tirar esse trecho da proposta, mas foi rejeitado pelos parlamentares.
8: Porque o que está acontecendo aqui tem nome e sobrenome, é premiação da grilagem, é abertura de um precedente que vai fragilizar o Sistema Nacional de Unidades de Conservação. É mais um atentado contra a possibilidade de que a gente mantenha a floresta em pé.
5: O projeto que altera os limites da Floresta Nacional do Jamanchim e cria a Área de Proteção Ambiental do Jamanchim no Pará, seguiu para análise no Senado. Da Rádio Câmara de Brasília, Daniele Lessa.
2: Educação.
4: Alice Portugal, do PCdoB da Bahia, comemora a aprovação do texto que regulamenta o reajuste anual do piso salarial dos professores da educação básica pública. Ela reitera que a proposta define critérios permanentes e garante maior segurança jurídica.
3: Alice Portugal informa que o novo piso passará para R$ 5.130. A parlamentar pede a aprovação definitiva da medida no Senado e reforça a importância de ampliar os investimentos no Fundeb e na educação pública.
4: Clarissa Tércio, do PP de Pernambuco, critica a condenação de um casal do interior de São Paulo por manter duas filhas em ensino domiciliar. A deputada classificou como absurda a posição da justiça em considerar o homeschooling como abandono intelectual.
3: No entendimento de Clarissa Tércio, o Estado pune os que não se submetem a conteúdos ideológicos. Ela afirma que a sentença fere o direito das famílias de educar seus filhos e pede ao Senado que ratifique o projeto do ensino domiciliar já aprovado na Câmara.
4: Câmara reconhece a importância da cultura country para Jaguariúna, cidade do estado de São Paulo. O repórter Antônio Vital tem as informações sobre a homenagem.

0: projeto aprovado no plenário da Câmara confere ao município de Jaguariúna, no interior de São Paulo, o título de capital nacional do country. Jaguariúna é uma cidade com pouco mais de 60 mil habitantes, perto de Campinas, conhecida nacionalmente pelo Jaguariúna Rodeio Festival, realizado desde 1989, evento que reúne competições de rodeio, shows musicais e atrações ligadas ao universo sertanejo, o que atrai público de várias regiões do país. O projeto, apresentado pelo deputado Maurício Neves, do PP de São Paulo, justifica o título a partir da tradição da cidade ligada aos rodeios, à música sertaneja e à cultura do interior. De acordo com a justificativa, a cultura country faz parte da identidade da cidade e está presente não apenas nos rodeios, mas também na moda, na gastronomia, no turismo rural e em diferentes atividades econômicas locais. O projeto também destaca o impacto econômico do universo country na região. Durante o período do festival, as atividades movimentam mais de 50 milhões de reais na economia local, com geração de empregos e aumento do turismo. Relatora da proposta, a deputada Simone Marqueto, do PP de São Paulo, argumentou que a cultura country brasileira representa um modo de vida ligado às tradições do interior e ultrapassa o universo dos rodeios. No plenário, o relator foi o deputado Ícaro de Valmir, do Republicanos de Sergipe.
1: A cidade é historicamente ligada à cultura do interior, como forte tradição agrícola e pecuária, sendo o rodeio uma parte intrínseca dessa cultura. Mais do que um evento ou uma data do calendário, a cultura country em Jaguariúna é um modo de vida permanente. O estilo country está presente no cotidiano dos moradores, na moda, na culinária e nos empreendimentos locais. E a cidade amplia o seu potencial turístico com rodeios que valorizam a tradição rural e o estilo sertanejo moderno.
0: O projeto que confere ao município de Jaguariúna, no interior de São Paulo, o título de capital nacional do country, seguiu para análise do Senado. Rádio Câmara de Brasília, com informações de Daniela Lessa, Antônio Vital.
2: Termina agora o Jornal Câmara dos Deputados, com trabalhos técnicos de Wellington Teles e a apresentação de Val Monteiro e Luciana Vieira. Uma boa noite para você.
3: A Voz do Brasil está de volta na segunda-feira. Boa noite e bom fim de semana.
4: 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Boa noite.

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0: 10 e 19.
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0: Mãozinha pra cima assim, ó. 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
1: Ei, Freitas. 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
2: Tu lembra?

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1: 11:41.
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2: 11:47.
3: Essa é complicada, hein?
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0: São Paulo!
1: Onze.

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1: 1:14.

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3: 1:59.

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0: 2:07.
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0: 6:57.
1: Diego, muita gente acha que ter sorte na vida é ganhar dinheiro, é ter carro do ano. Não é nada disso, é isso aqui, ó.

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0: alô, gente de amiga, bom dia, bom dia, estamos chegando, hein? Sábado, dia 23 de maio de 2026. Bom dia, compadre, bom dia, comadre, bom dia, meus guerreiros, bom dia, minhas guerreiras, estamos chegando, hein? Agora na clube são 4:11, 4:11 aqui no nosso Bom Dia Clube. 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Acorda aí, meu povão.
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0: Bom dia. Oi, oi, oi, bom dia, bom dia, bom dia, bom dia, bom dia, meu povo lindo e abençoado, bom dia, compadre, bom dia, comadre, bom dia, meus guerreiros, bom dia, minhas guerreiras. Sejam todos bem-vindos ao nosso Bom Dia Clube, hein? Eu sou seu amigo Adilson Batista e te faço companhia a partir de agora até às 8 da manhã. Da moda sertaneja no seu rádio. Bom dia, bom dia, bom dia, bom dia. Sábado, hein? Bom dia aos meus amigos feirantes curtindo o programa. Bom dia aos meus amigos vigias também de Butuca aí com a gente. Muito obrigado, hein? Bom dia, compadre. Bom dia, comadre. Bom dia, meus guerreiros e minhas guerreiras. Sejam todos bem-vindos ao nosso Bom Dia Clube, hein? Aos meus amigos feirantes na sintonia, todos feirantes, bom dia. Bom dia, Polícia Militar, Polícia Penitenciária, a Polícia Civil, a Guarda Municipal também ligado com a gente, muito obrigado. Bom dia para todo mundo que tá de Butuca comigo nessa manhã, hein? Dia de feira na região, a todos os feirantes, nosso abraço. Aos meus amigos taxistas também ligado com a gente, hein? Bom dia aos meus amigos garis, aos coletores, aos chapas, aos camelôs, aos padeiros, aos frentistas nos postos de gasolina de plantão, hein? Nas pedreiras e serrarias, todo mundo ligado, muito obrigado. De ponta a ponta, bichão, da barra na cabeceira, até virar pra lá, ó, todo mundo ligado. Barra de São Francisco, Mantena, meu povo central de Minas, bom dia central, São João de Manteirinha, Itabirinha, Vargem Grande, Limeira de Vintas, Laranjeira, bom dia. Alô, meu povo aí da Barra do Ariranha. Meus amigos de Nova Belém, Ataleia, Cuparaque, Galileia, São Félix de Minas, oi, Mídios Pimentel. Bom dia a todos de Coporanga e Ponto Belo, Montanha. Alô, meu povo de Água Doce do Norte, Vila Pavão, Vila Valério, Boa Esperança, Jaguaré, Pinheiro, oi, Nova Venécia. Meu povo de São Mateus, São Gabriel da Palha, São Domingos do Norte, Lupancas, Águia Branca, Alto Rio Novo, Mantenópolis. Alô, Mantenópolis, bom dia. A você que ouve no aplicativo no Brasil e no mundo, pra você que ouve no carro, no caminhão, na carreta, obrigado pela carona. Sejam todos bem-vindos ao nosso Bom Dia Clube, comigo Adilson Batista a partir de agora, hein? 4:14 na Clube. Como é que tá o inhame? Tá bom, tem chuto? Vamos vazar na braquiária, meu povo. Bora pular no goleão, vamos. Vamos chegar ao rei na jumenta. Vamos jogar as capivaras na água. De cair na água, capivara, que lá vem bala em chumbo grosso. Bora acordar a corujinha, meu povo. Bora acordar a corujinha. Bom, é pra começar muito bem, claro, o nosso programa, como começamos todas as manhãs, né? Não poderia ser diferente. Vamos começar agradecendo. Afinal de contas, motivos aqui não falta, né? Obrigado, senhor, por nos conceder mais um dia. Obrigado, meu pai, estamos aqui iniciando mais um dia e vencendo mais uma semana, pois sabemos que o senhor tem cuidado de nós a cada momento, a cada instante. Obrigado, senhor. Obrigado pela sua bondade, obrigado pelo seu agir entre nós. Vem estar conosco, meu pai, nesse dia que se inicia, vem estar guardando e abençoando cada ouvinte, cada amigo, cada trabalhador e cada trabalhadora, onde for que estiver, em casa, no trabalho, na estrada, e seja à frente dos passos de cada um, e ilumine o dia de cada um e nos livre de todos os males. Amém? Que Deus abençoe você, que Deus abençoe o seu trabalho, que Deus abençoe os seus planos, que Deus abençoe o seu lar e toda a sua família de uma maneira forte e especial, onde for que estiver. Deus é contigo, Deus é conosco, e agindo Deus, quem impedirá? Amém? Deus abençoe toda a nossa a audiência, todos os nossos queridos ouvintes, todos os parceiros da nossa programa e toda a nossa família. E já aproveitamos e mandamos um salve para os amigos que já passaram por aqui, meu amigo Paulo. Lá em Vila Palmares, alô Paulo, alô Paulo, bom dia. O Hamilton Milagre, bom dia, bom dia, bom dia, Kinga, bom dia, Joãozão. Alô Santinha, bom dia. Ah, faz quem passou por aqui, meu amigo João. Alô João, bom dia. O João Coreia também, alô João Coreia. O meu grande amigo Altair Miracema, bom dia, Dalguinha. O meu amigo Edmilson, alô Edmilson Medeiros. O Josimar de Feitura, bom dia, Lucimara Martins. Oferecendo um hino aqui da abertura para todos os ouvintes, né? Meu amigo Preto, alô Preto, bom dia. O meu amigo Verão, bom dia, Verão. Vanderlei passou por aqui, Vanderlei, um abraço para você. E hoje está trocando de idade, né? Parabéns, meu amigo. Deus te abençoe, tá? A paz do céu te esteja te abençoando hoje e sempre. Muita saúde, muitos anos de vida, muita luz, muita paz no seu coração. Amém? Bom dia! Meu amigo Sérgio, né? BH, bom dia, Sérgio. Meu amigo Zé Preto no Corpo Valão Fundo, Dona Alzira, bom dia. Meu amigo Gilson, me passou aqui. Bom dia, Gilson. Um abraço pra você, hein? A Jailda lá em Portugal. Bom dia, Jailda. Meu amigo Zé Cabelingue, lá em Monte Serim. Bom dia, Zé Cabelingue. Aquele abraço. Tá chegando o som do Gerson Rufino pra iniciar o programa de hoje. Gerson Rufino canta Reconstrução. 4:17 na Clube, tá na Clube, tá bom demais. Bom dia.
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1: Não para, esse é meu amigo Vanderlei. Parabéns, meu amigo, Deus te abençoe, hein?

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2: Bom dia. É tudo aí, Cocuíca. Agora são 4h38 aqui na Clube. Bom dia, bom dia, bom dia. Aí você curtiu nossa primeira sequência musical. Nosso bom dia, Clube, já tá começando, hein? 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Quem tá comigo aqui no nosso programa, deixa o

0: Para todo mundo que está ligado aí no Brasil e no mundo pelo aplicativo. Oi!
1: Ô, Adios Batista, bom dia, bom dia. E o Inhame?
0: Adivinha?
1: Arrachando, né? Adios, quero ouvir uma música aí com Amado Batista, Quarto de Mansão.
0: Ouviu?
1: Para todos que gostaram da música e querem concorrer lá aos 5 litros de gasolina do posto F1, tá beleza? Tá na clube.
0: Tá bom demais, Jonas. Valeu, meu amigo, um abraço pra você, obrigado pela companhia, pela audiência, hein? Posto F1 e o Clube da Cerveja ali na saída pra manter a roleta premiada no posto F1, hein? Bom dia, Deus Batista, Vanderlei. Vanderlei, hoje tá trocando de idade, parabéns, meu amigo. Pediu e ouviu a música do Rio Negro Cirimões, Lençol Gelado. Deus te abençoe, parabéns, muita saúde, muitos anos de vida pra você, guerreiro. Oi!
2: Bom dia, Deus Batista, aqui é o Arino Medeira do Coco do Ouro.
0: Ô, Arino!
2: Hoje eu quero ouvir o Tri Parada Dura, a Vaquinha, oferecer. O Dmilson, Dizil, Duguinho, Maico, Leone, Zé Teodoro lá no Corgo do Queixar, no Avani. E tchau, obrigado.
0: Valeu, meu amigo Arino, é o verão. Bom dia pra você, meu parceiro. Bom dia. Bom dia, Deus Batista, que quem fala é o Preto Vaqueiro aqui do Palmital. Eu ia ouvir uma música aí com o Chitãozinho Choró, Meninos de Roça. Oferecer para meu amigo Carlito, lá no Bagaço, meu amigo Rodrigo, lá no Muniz, meu amigo Josimar e a sua esposa, lá no assentamento 16 de abril. Zé Minhoca, fala comigo. Alemão do Claro, e pra tudo vai querendo que tá atacando a peça em dó. Tchau, obrigado. Valeu, Preto. Bom dia, bom dia. Meu amigo Lucimara Martins, também delegadinha. Bom dia, Lucimara. Abraço, minha amiga. Quem é que tá aqui? Já atendemos? Oi.
3: Fala, Deus Batista. Bom dia, aqui é o Dimas Medeiros.
0: Bom dia.
3: Eu ouvi a música do Elias Vargas. Voando com o Marimbondo, mandar pro Verão, mais o Maico. Tizil, mais o Doguinha. O Farel. O Suel. O Zé Minhoca. Fala comigo, Zé Minhoca.
0: Fala comigo, Zé Minhoca.
3: Zé Teodoro Queixado, João Coréia em Mantena, tá todo ouvinte, falou, tchau, obrigado.
0: Valeu, meu amigo Edmilson, um abraço, pedindo atendendo. 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Opa!
4: Bom dia, Edilson Batista. Manda um alô pro Marco do Monte Alto, pro Verão, pro Tizil, pro Dmilson, pro Ronaldo, pro Adriano, pro Vanitão, pro Carlinho do Triunfo. Vão tacar a beia sem dó.
0: Bora!
4: E o Yami, como é que tá?
0: Juntinho, desmanchando.
4: Uma música pra nós aí, mineiro italiano.
0: Valeu, pediu, não atendemos. Zoguinho, um abraço, amigo. Tamo junto, garrado com a Cândida Garrocho. Já atendemos também aqui o Altair, já, né? Altair, bom dia.
5: Alô, Adilson, bom dia. Altair do Miracema. Gostaria de ouvir com Caçula e Marinheiro. A lua é testemunha. Ofereço a você, Glaucio Garotinho, Luiz Antônio Lindaura, o Danilo lá do Açougue, rei do boi, rei do gado.
0: Rei do gado.
5: E a Rosinha, que trabalha com o Amado, o Kika, Sebado Tag, da todos os ouvintes. Tchau, bom dia e bom trabalho.
0: Valeu, Altair, um abração pra você, hein? 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Oi!
6: Bom dia, meu amigo Adilson Batista. Sabadão.
0: Sabadão, Sandinha! Bom dia!
6: Dia 23 de maio.
0: 23
6: bom
0: de
6: dia,
0: maio.
6: Bom dia, bom dia. Como é que você tá, menino?
0: Tudo bem, tudo tranquilo, tudo normal, Sandinha.
6: Eu, graças a Deus, tô bem.
0: Ô, mano.
6: Também devo estar bem, que daqui a pouco você tá com essa voz bonita que Deus te deu.
0: Amém, Sandinha.
6: Que é uma música com André Andrade, Bota a Cara na Janela. Um bom dia, fica com Deus, Nossa Senhora Aparecida.
0: Valeu, Santinho. Bom dia, Santinho. Um abraço, meu querido. Deus te abençoe. Bota a cara na janela só pra ver quem tá chegando. Tem barulho na cancela, tem saudade rodeando. Oi!
7: Bom dia, Deus.
0: Bom dia.
7: Oi, João do Santos, do Coco da Poaia.
0: Ô, João do Santos, tá bom?
7: É. Quero pedir uma música pra você, a caneta enxada com Zico e Zeca. Né? E também quero participar do Fale de Cerveja e o posto de 5 litros de posto de gasolina do F1 da saída para Mantena. Bom dia, ofereço minha música a todos que estão ouvindo e minha família. Tchau.
0: Valeu, João, abração para você, todos os meus amigos da Poai curtindo o programa lá na Poai, todo mundo sintonizado. Meu amigo Joãozão também tá por lá, né? Cadê o Joãozão? Oi, Geuzão, bom dia.
8: Bom dia.

0: meu amigo Elcio Batista, como é que tá o Ian? Passa mais uma moda boa aí. Laço Venenoso fez pra você, todo locutor, todos os compadres, todos os comadres, todo vaqueirado tá colado, golcando garrucha, todos meus amigos, todos ouvindo da clube, quem gostar da moda. Cainá, Capivara, vem bala, tchau, obrigado.
1: Chumbo grosso, Capivara, chumbo grosso. 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Oi!
2: Bom dia, Adilson. Quem fala aqui é nós, é o Kinka.
1: Ô, Kinka, bom dia. Vou
2: dar uma música boa pra nós aí, Chapeludo. Por isso, pra todo mundo que senta na pena, tem pro Cristiano, pro Duardinho, pro Baianinho Pescador, pro Nazinha no Cascudo, pra Rita, pro Senhorzinho, pro Pridão embaixo no Cascudo, pro Juarez, pro Edson Coelho, pro Tele, pro Giovanna Amaral, pro Salém, pro Batata, pro Cristiano na Fazenda Calmon, pro Vanda Itapiruna, pro Toninho na Santa Teresa, pro Renatinho na Teresa Bar, pro Nenê no Paulista, pro Altair, pro Carlito, pra todo mundo que tá sentado na pena no trem. Valeu, Adilson, um abraço, bom dia, tô vazando a braquiara pra sentar a pena no trem.
1: Mas taca a pé sem dó, Kinka, taca a pé sem dó. Agora na clube são 4h47 na clube, a padaria Sabor de Minas já já vai estar de portas abertas, hein? Bora de música, bora de música, tá chegando o som aqui do trio Parada Dura, Vaquinha. Me desce pro amigo Nazinho, ligadinho, brigando cascudo, alô Nazinho, bom dia.
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1: Já já vamos conhecer os participantes aqui do nosso Big Brother musical de hoje, hein?
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0: 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Bom dia, bom dia, bom dia.
1: Tá bom demais.
0: Foi pouco, hein? Bom dia, bom dia, bom dia, bom dia. Todo mundo acorda cedo e sintoniza aqui na Clube, hein? De ponta a ponta, todo mundo ligado, pessoal. É da Barra na Cabeceira, hein? 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Oi!
2: Bom dia, Dilson Batista, aqui é o Paulo Lavira Palmar, todo dia estou ligado na sua Clube FM aí.
0: Ei!
2: Mas, queria te conhecer a música daquela, o Chapeludo, Trabalho Tá, Carlinho da Pet, e o Esporrão Lavira Palmar, e o Esporrão do São João aí. Mais obrigado.
0: Valeu, um abração pra você, Paulo. Um abração. Ah, o Chapeludo tá programado aqui, atendendo aqui também o meu amigo Kinker, né? Já vamos ouvir o Chapeludo. Ela gosta demais do Chapeludo. Oi!
3: Bom dia, Batista. Bom dia. Manda um alô aqui pra nós aqui no Monte Senil, é o Zeca Berlim. Manda um alô aí pra nós aqui. Uma música filha aí pra nós aí, do Lemão do Forró aí pra nós aí. Alô, tchau, obrigado. E é capivara, tá na água?
0: Capivara tem que cair na água, senão vem bala, né? Oh, valeu, um abração pra você, meu amigo Zeca Berlim. Bom dia pra você, meu parceiro. De ponta a ponta, tá todo mundo sintonizado aqui no nosso programa. É da Barra na Cabeceira até virar pra lá, ó. Oh, pra outra banda só da Clube. Cadê quem tá chegando? Quem tá chegando? Ah, tá. Já tem paredão formado pro nosso sabadão e o nosso Big Brother musical de hoje tá assim, ó. Dentro ou fora?

Roberto é o nosso Big Brother musical, está no Dentro ou Fora. Nosso amor. Quem será o segundo participante, hein? O paredão é triplo, você vai votar pra eliminar, pra tirar do jogo. Dentro ou Fora!

0: Guilherme Silva, Alemão do Forró, Robério. E agora?
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0: Quem vai sair do jogo, pessoal? Dentro.

0: Aqui quem é que tá aqui? Oi!
1: Está aqui, quem tá falando que é Josué Santos. Nós estamos aqui ligadinho aqui na Clube FM, direto aqui de Madrid, na Espanha.
0: Fala, garoto!
1: Tô te mandando aí uma música aí de autoria minha aqui. E com o nome ela travou a minha mente. Se puder, toca aí na rádio aí pra nós. Fazendo um favor, valeu, meu amigo. Um abraço, quero mandar um alô aí pra toda a rapaziada aí que tá ligado aí na Clube FM aí. Que eu já vá pra Panha do Café. E pra todo mundo aí, Barra São Francisco, Vila Verde, Pancas. Valeu, meu amigo, forte abraço.
0: Valeu, tchau, garoto. Amiga. Tamo junto, garoto. Deixa com nós, vamos passar aqui pra nossa produção. Vamos passar aqui pra nossa produção, pra nossa diretoria aqui, pra nós. Dá uma moral aqui, tá bom, campeão? Abração pra você.
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0: Passo... É o Piquet? Alô, Piquet? Oh, tamo junto, meu parceiro, bom dia. Vamos passar aqui pra nossa...
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0: Tem... Equipe de produção, nossa equipe musical, nossa a parte artística. Faz dessa moral, valeu, campeão? Agora na Clube são 5:19 aqui na Clube. Bom dia pra todo mundo aí curtindo o programa, hein? De ponta a ponta, só na Clube, hein?
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0: Quem é que tá aqui? Opa!
3: Manda uma sapequinha pra nós aí.
0: Sapequinha.
3: Agradecer pro Tatan, pro Flavinho, pro Matheus, pro Carlito, pro Lemão do Cara, meu irmão lá no Campo Novo, o Somador aqui no Corvo do Ouro Acabado, o Zé Maza Batista, o Roninho Mogian, tchau, obrigado.
0: Obrigado, um abraço pro seu, parceiro. Meu amigo Cavaco, alô Cavaco, bom dia. Se você ama, perdoa, hein?
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0: Quem vai sair do jogo? O Guilherme Silva, o Robério ou o Alemão do Forró? 5:20 na Clube, hein? Bambu tá gemendo, não tá? Da Barra na cabeceira só da Clube, hein?
4: Bom dia, Adilson. Adilson, toca pra mim aí, Adilson de Paulo e Paulinho. Acordei na madrugada, ontem, rapaz, eu não ouvi porque eu saí. Acabei de tirar o leite de sair. E eu gosto muito de ouvir essa música, música muito boa de ouvir.
0: Manda pra você, ué.
4: Ofereço pro Cavaco. Ofereço pro. Pro Lemão, do Clara. Pra Rosa, pro Marcelo, pro Matheus, pro Idelceno e a família. Pro Luiz Antônio Endal, Luiz Carlos, Genilto Evanete, Tiririco, pro da Lua, pro Branca aqui do Radar.
0: Branco, bom dia, Branco.
4: Pro meu amigo Preto lá do Palmital.
0: Ô, Preto, bom dia.
4: E pro velho Madruga ruim aqui do bagaço, pra todos estiverem na escuta do programa.
0: Alô, Madruga, bom dia. Valeu, Carlinhos, abração, seu parceiro.
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0: Dentro ou fora? 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

0: 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Oi.
1: Ô, Adilson, fala comigo, Adilson.
0: Oi.
1: Como
0: é que tá? Beleza pura, hein?
1: Ó, tô na pega já. Ah, pega, hein? Manda pra mim, amor de violeiro. Zé Minha, Zé Mão, Zé Minhoca. Pra todos os ouvintes. Valeu?
0: Valeu, ué.
1: Adilson, obrigado.
0: Valeu, Coreia. Abração pra você, Coreia. Já tá fazendo um cafezinho, Coreia? Já tá fazendo um cafezinho, Coreia?
1: Ó, Adilson, aqui na Machurifada já tem café já, hein? Aqui não garra, não.
0: O homem é bruto.
1: Não tá deitado, não.
0: O homem é bruto. 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
2: Bom dia, Deus. Como é que tá o inhame?
0: Chutim!
2: Troca lá a música pra mim. Ah, Estrela de Ouro.
0: Estrela de Ouro.
2: Mando pra todos lá do Barro Preto, minhas filhas, minha irmã e pro do Cogo do Baiano. Pra todo que estiver ouvindo. Fique com Deus.
0: Valeu, Alvino. Um abraço, meu amigo. Tchau. Bom dia, Alvino. Abraço, seu parceiro. Bora de música, daqui a pouco eu trago mais zap zap. Não dá conta, não. É muito zap zap, né? Tá chegando o som do Nando Moreno e Jurico Silimões, o Chapeludo. Bom dia, bom dia, bom dia, bom dia, meu povo. Bom dia, compadre, bom dia, comadre. Bom dia a todo mundo aí. 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
0: Bom dia!
3: Tá na clube.
0: Bom demais, né?
3: Tá bom
0: demais. Alô, Jato, São Guariz.
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0: Doutor Francisco Teleque, bom dia, meu amigo.
4: Fala, Júlio,
0: alô, Júlio César, bom dia, meu amigo.

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0: dia.
1: Acertando. Oi. Da nossa rede. Bom dia.
2: Tá na cu.
1: Tá no dia.
2: Tá bom demais.
1: Oi, Pugin. Eu andei no Carlito e a seguir é o Dentro ou Fora, hein? Quem vai sair do jogo? Robério, Alemão do Forró ou Guilherme Silva? 5h39 da clube, hein? Sábado, tá valendo 5 litros de gasolina do Poço F1, moçada.

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0: Bom dia, compadre, bom dia, compadre, bom dia, meu povo lindo e abençoado, bom dia, meus guerreiros, bom dia, minhas guerreiras. 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
0: Clube! Você tá louco? Clube do Boteco foi ontem, maluco. Olha, agora é o dentro ou fora. Quem vai sair do jogo, hein? Forró! Agora! Agora! Dentro ou fora? Opa!
3: Adios, bom dia.
0: Bom dia, Bajará.
3: Então, dá uma pelotada na asa do Alemão do Forró.
0: É sério?
3: Quando o Roberto pra nós aí.
0: Coitado! O meu amigo Bajará deu chumbo na asa do Alemão do Forró. Começa a bar o jogo aqui, hein? É Alemão do Forró, Robério! Dentro ou fora? 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Oi!
4: Bom dia, compadre Adilson. E o Inhame, compadre?
0: É chutinho, compadre?
4: É derretendo de bom, né, compadre?
0: Daquele jeito, hein?
4: Sabador, né, compadre?
0: Graças a Deus, compadre.
4: Mas na roupa pega de novo.
0: Bora pra pega.
4: Ô, compadre, toca pra nós aí hoje, Léo Canhoto e Robertinho, último julgamento. Oferecer pro João da Lua, Tirico, Dona Bastiana, Lemão do Clara, Zamioca, fala comigo, Zamioca, Altair do Miracema, pra Adelaide, pra Gláucia, José Luiz do Corvo da Anta, pra Rose, Marcelo, Matheus, pra todos os ouvintes, compadre, pra vocês da rádio, meu irmão. Tá na clube, compadre?
0: Tá bom demais, compadre?
4: É bom, é pouco.
0: Bom, é pouco. Compadre.
4: Bom, é pouco.
0: Bom, é pouco.
4: Tchau, obrigado.
0: Aí, compadre, que eu te escreve aqui, fora do jogo, aí o Robério.
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0: Roberto tem um voto, Lemão do Forró também tem um voto. Guilherme Silva, por enquanto, não tem nada. Você vota pra eliminar, hein? 5h45 na Clube, em nome do Cariocas, hein? 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Oi!
6: Bom dia, meu amigo Adir Batista. Bom dia.
0: Ô, doutor Caizinho, bom dia, meu amigo. Um abraço, doutor Caizinho. Oi!
7: Alô, Adir, bom dia mais uma vez. Altair do Miracema.
0: Altair.
7: Cartão vermelho pra Romério.
0: Robério.
7: E daqui a pouco eu tô indo pra feira, eu vou te dar uma carona até lá, ok?
0: Eu agradeço, hein?
7: E eu quero concorrer aí, ó, a gasolina ou a cerveja aí do posto F1, ok?
0: Valeu, Altair.
7: Bom final de
0: trabalho. Abraço, meu amigo. Meu grande amigo Altair, todos indo no Miracema. Abraço a todos os meus amigos feirantes, né? Sempre ligado aqui no nosso programa. Oi!
6: Bom dia.

0: meu amigo Adilson Batista Beto. Adilson, faz favor, toca pra mim. Lembra do forró longe de Rio Vermelho. Beijo pra toda a família clube, tá na clube, tá bom demais. Tchau, obrigado.
1: Não é pouco, então, hein?
0: Bom dia mais uma vez, meu amigo Adilson Batista. Vamos pôr um beijo aí, assim. Roberto.
1: Roberto. Coitado, hein?
0: Deus quer participar do sorteio de 5.2 mil do Poço, é filma saindo pro Batendo. Tá na cruz, tá bom demais. Tchau, obrigado.
1: Tá na combuca, hein? Tá na combuca, Toy. Valeu, ele deu chumaço do Roberto, que chega ao terceiro voto, hein? Roberto tem 3, Alemão do Forró tem 1. Guilherme Silva, por enquanto, não tem nada. Dentro ou fora? 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Quem vai sair do jogo, pessoal? Oi.
2: Ô, Adilson Batista, chumbo na asa aí de Robério.
1: Coitado.
2: Tá bom? Aí um abraço aí.
1: Valeu, minha amiga.
2: Beijo a todos aí, viu?
1: Minha grande amiga Jail, um abração pra você, minha querida. O Robério agora tá na Berlinda, tem 4, hein? 4 votos pro Robério, um pro Alemão e o Guilherme Silva tá sossegado, não tem nada, hein? 5h47 na clube, informando aqui, ó. 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
3: Oi. Bom dia, meu amigo Adilson Batista, chuva na asa de Roberto.
1: Coitado.
3: Quero pedir uma música de Sandro Lúcio. Laço aberto. Quero oferecer para todos os ouvintes que tá escutando. Tá na clube? Tá bom demais. Tchau, obrigado.
1: Valeu, Joselita, bom dia. Olha, com o voto da Joselita, tá fora do jogo o Roberto, hein? Coitado. Classificado pro Canto Dança daqui a pouquinho, já, aliás, já a partir de agora, né? A partir de agora já é Canto Dança. Esquece o dentro ou fora, agora é Canto Dança. Forró, se vencer vai cantar 3 músicas, hein? Agora é Canto ou Dança. É o Alemão do Forró.
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1: Ou vamos de Guilherme Silva.
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1: Agora. Alô, Jadson, abração pra você, meu amigo Bigoinha. Meu parceiro. Oi.
5: Bom dia, Adilson Batista.
1: Bom dia.
5: Correu 5 litros de gasolina no posto F1, na saída para a Mantena. O Joel Bernardo Silva, hoje grande.
1: Joel.
5: Chumbo na asa do Roberto. Então, bom dia.
1: Tava eliminando ainda, hein? Tava eliminando ainda. Deu chumbo na asa do Roberto, mas tava eliminando ainda. Agora é Canto ou Dança. Oi.
6: Bom dia, meu amigo.
1: Ei, Gilene.
6: Eu vou ficar no forró, mas eu vou ficar com Guilherme Silva.
1: Guilherme Silva.
6: Eu voto o Guilherme Silva ficar, tá?
1: Ah, beleza.
6: Eu gosto demais do Alemão também, mas eu gosto do Guilherme Silva, então sempre eu tô votando no Alemão, mas hoje eu vou votar
1: no
6: Guilherme Silva, tá bom?
1: Valeu! Beijo, sai na frente, Guilherme Silva, Gilene. Um abraço maravilhoso. Bom dia pra você, minha querida. Sai na frente, Guilherme Silva. Agora é Canto ou Dança, hein? Esquece o dentro ou fora. Agora você vota pra escolher quem você quer ouvir. Vai cantar 3 músicas, o vencedor, hein? Opa!
7: Alô, Adilson. Bom dia mais uma vez. Já tô chegando na feira. É, meu voto vai pro Alemão do Forró. Ok? Bom dia.
1: Empata o jogo, empata o jogo. Vou definir com 10 votos a parada aqui, hein? Vão definir com 10 votos. E agora é Canto ou Dança! Oi!
8: Bom dia, Adilson Batista, aqui é a Sirlei do Santos Prate 2, Mantena.
1: Tudo bem, Sirlei?
8: Eu voto pra cantar o Alemão do Forró, tá?
1: Vira o jogo.
8: Eu voto pra cantar o Alemão do Forró.
1: Valeu, Sirlei. Alemão do Forró tem 2, o Guilherme Silva tem 1. Canta ou dança! 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Bom dia, amigo Adilson Batista, passa aí pra nós, Renan e Raiz, chorei no sinal. Valeu, Thiago. Ele diz, meu voto vai pro Guilherme Silva, que empata. 2-2, hein? 2-2 ao placar.
4: assim.
1: E aí?
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1: O Paulo Garotinho tá ligado e falou: meu voto aí pra cantar Alemão do Forró. Se vencer, toca lingerie vermelha. Alemão do Forró, passa na frente de novo. Agora tem três.
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1: Três pro Alemão, dois pro Guilherme Silva. Essa briga promete, hein? Essa briga promete, hein?
4: Rodei,
1: rodei.
4: Caí do cavalo.
1: Oi.
9: Meu voto vai pro Alemão do Forró.
1: A Santinha vai de Alemão do Forró. Que amplia, né? Agora tem quatro Alemão do Forró.
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1: E agora? Ah, o bicho vai pegar, hein?
4: Caí do cavalo.
1: Vamos fazer o seguinte, bora de música, daqui a pouquinho nós resolvemos essa parada. Placar parcial, Alemão do Forró tem quatro, Guilherme Silva tem dois. Vão definir a parada hoje com 10 votos, tá bom? Muita água pra rolar, hein? Sabadona Clube é uma festa, moçada. Bom dia a todos os meus amigos feirantes, bom dia aos meus amigos taxistas, hein? 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
1: Eu atendo meu amigo Alvino. Alô, Alvino. Mandasse meu amigo Abel Dias, o táxi, né? Todos os meus amigos taxistas, mandar pro meu amigo Elias lá em Água Doce do Norte, a Maria José, ligadinha aí com a gente. Alô, meu povo de Água Doce, bom dia, aquele abraço. Cai na água, capivara, que lá vem bala. É chumbo grosso. Alô, Joe, um abração pra você, hein? Abração pra Matiele, também ligadinha com a gente, o Paulão, o Isaac, locutor. Por que você fala, hein, Isaac? Edmar Nunes, bom dia.

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1: E o momento do caminhoneiro, hein? O momento do caminhoneiro, os amigos caminhoneiros. Cadê o Calanga, hein? Bom dia, o meu amigo. Os meus amigos caminhoneiros, o nosso abraço. Bom dia.

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2: Oi, bom demais na Clube, hein?
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2: 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São 6:08 aqui na Clube, 6:08. Vamos agora de cotações agrícola na Clube.
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2: Cotações agrícolas na Clube, vamos começar aqui pelo café Conilon. Vamos conferir como o café está fechando a semana. Olha, o café Conilon tipo 7,8 com até 13% de umidade, 5% de broca, está sendo comercializado a R$881 a saca. Conilon tipo 7 a R$870 a saca. Conilon tipo 8 a R$860 a saca. Vamos ao café Arábica. Olha, o café Arábica, saca de 60 quilos, está sendo comercializada a R$1.612,87 a saca. O café Robusta está sendo comercializado a R$941,92 a saca. Vamos agora à cotação do cacau. Olha, o cacau, a saca de 60 quilos, está sendo comercializada a R$840. Cotação da pimenta do reino. Olha, a pimenta do reino está fechando a semana comercializada a R$26 o quilo. Vamos agora à cotação do boi. Vamos começar aqui pelo boi gordo castrado, preço médio aqui no Espírito Santo de R$314,94 arroba. Boi gordo inteiro, o preço médio de R$317,94 arroba. Vaca gorda, o preço médio de R$304,88 arroba. Vamos agora às vagas de emprego no comércio em Barra de São Francisco e também no Cine de Barra de São Francisco. Agora.
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2: Vamos começar aqui pelas vagas de emprego no comércio de Barra de São Francisco. Olha, gente, quem segue contratando é o restaurante Varandão, hein? O Varandão contrata churrasqueiro, contrata garçonete, contrata também ajudante de cozinha. Portanto, o Varandão contrata churrasqueiro, garçonete e ajudante de cozinha. Interessados deverá enviar currículo no 27999784991. Oportunidade de emprego no Supermercado dos Tênis. Em o Supermercado dos Tênis contrata operador ou operadora de caixa. Interessados deverá enviar currículo no 27999472713. Também está contratando em Barra de São Francisco, é o Grupo Reis, hein? As drogarias Grupo Reis está contratando operador, operadora de caixa. Grupo Reis, Farmácias Reis, contrata operadora de caixa. Interessados é só procurar o balcão da farmácia e deixar o seu currículo. E segue contratando em Barra de São Francisco, é a Casa do Cloro Supermercado, hein? E a Casa do Cloro contrata para vários setores da loja com ou sem experiência. O Alves também está contratando para vários setores da loja, principalmente ajudante, hein? Salário da categoria, todos os seus direitos garantidos, direito ainda a hora extra. Vem fazer parte da equipe do Alves Shop da Construção. Quem também está contratando é a Ciclolá. A Ciclolá em Barra de São Francisco contrata montador de bicicletas. 6:12 na Clube, vamos agora às vagas de emprego no comércio. Aliás, no Cine de Barra de São Francisco.
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2: Bom, Cine de Barra de São Francisco tem vagas para ajudante de açougue. Não exige experiência, hein? Artifício de manutenção, não exige experiência. Atendente de padaria, não exige experiência. Auxiliar de cozinha, não exige experiência. Auxiliar de limpeza, não exige experiência. Auxiliar de linha de produção, não exige experiência. Auxiliar de serviço de alimentação, não exige experiência. Camareira de hotel, não exige experiência. Churrasqueiro, com experiência. Coletor de resinas, não exige experiência. Embalador à mão, não exige experiência. Estoquista, não exige experiência. Farmacêutico, com experiência. Frentista, não exige experiência. Garçom, não exige experiência. Marteleteiro, não exige experiência. Motofrentista, não exige experiência. CNH, A. Operador de caixa, não exige experiência. Operador de máquina de fio, com experiência. Operador de ponte rolante, com experiência. Operador de prensa, com experiência. Pizzaiolo, não exige experiência. Polidor de granito, com experiência. Porteiro, não exige experiência. Repositor de mercadorias, não exige experiência. Retocador convencional, com experiência. Vendedor de comércio, com experiência. Vendedor interno, não exige experiência. Essas são as vagas de emprego no Cine de Barra de São Francisco. Mais informações, procure o Cine. Lembrando que as vagas poderão sofrer alterações sem aviso prévio. Vamos agora ao resultado da loteria. Atenção você que fez sua fezinha ontem. Ontem, sexta-feira, tivemos sorteio da Quina. O concurso 7032. E as dezenas sorteadas foram 5, 28, 48, 49 e 71. A Quina acumulou, hein? Tivemos ontem, sexta-feira, o sorteio da Loto Fácil. O concurso 3692. E as dezenas sorteadas foram 2, 3, 5, 6, 7, 9, 10, 13, 14, 15, 19, 20, 23, 24 e 25. A Loto Fácil teve um acertador, hein? E faturou valor de R$1.229.012,94. Lembrando que acontece amanhã, né? O sorteio da Mega Sena. Isso mesmo, a Mega Sena, o sorteio ocorrerá no domingo, tá? O sorteio da Mega Sena, o sorteio especial de aniversário da Mega Sena, 30 anos de Mega Sena, e o sorteio ocorrerá no domingo. E o prêmio estimado de R$300 milhões. R$300 milhões, lembrando que não acumula, hein? Assim como a Mega da Virada, essa Mega Sena especial de aniversário não acumula. Ou seja, se não houver acertador com 6 dezenas, haverá com 5. Se não houver com 5, haverá com 6. Mas é claro que alguém vai acertar 6 dezenas. É inevitável, né? E tomara que eu esteja entre eles. Quem sabe eu seja um deles. E aí? 300 milhões vai ajudar? Você tá doido? Bom dia!
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0: compadre, bom dia, comadre, bom dia, meus guerreiros, bom dia, minhas guerreiras, bom dia, meu povo lindo e abençoado. Bom dia, aqui é a Maria Aparecida, diretamente de Portugal, estou passando uns dias aqui no sítio. No sítio Santa Rita, cabeceira do Bonfim, na casa dos meus pais, Juraci e Erenilda. Um abração para esses dois maravilhosos. Manda um alô aí especialmente para nós, toca aí uma música bem animada. Vim matar a saudade e comer vaca, comer os porcos, os famosos lambari, não sei. É coisa boa, né, Priscila? Coisa boa, né? Lambari, falar em lambari, eu comi lambari ontem. Eu comi o lambari do Juraci da Erenilda ontem. Nossa, que maravilha. Quero mandar também um abraço especial para minha irmã, a Esther, para minha mãe, Erenilda. Estão fazendo aniversário essa semana. Que Deus abençoe muitos anos de vida. Amo vocês, muita saúde, muita paz e felicidades. Estou aqui aproveitando as delícias da terra. A mexerica, a laranja, a galinha caipira, boi, porco, lambari. E ouvindo você. Valeu, um abraço pra você, tá bom, minha amiga Maria Aparecida? Bom dia, Erenilda, bom dia, Juraci, bom dia, Esther. É muito mais. Qualquer dia eu quero aparecer também aí, tá? Abraço pra vocês, muito obrigado aí por nos fazer companhia no dia a dia. Muito obrigado por nos permitir te fazer companhia pra vocês. 6:19 na Clube, bora de música. 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Vambora de música, tá chegando o som do... Sério, o Bartô Galeno. Bartô Galeno canta Saudade de Rosa. Eu ontem tive tanta sorte, a danada da morte rondou perto de mim. Ô, derrota!
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2: Bom dia, bom dia, bom dia, Deusânia, bom dia, Rose, o Silva tá ligado também comigo, né? Tá clube. E amigo Rosilete, bom dia.
3: Tá bom demais.
2: A seguir, Jornal da Manhã com Luciano Fagundes. Eu volto a ser logo após com muito mais música. Aguardem.
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0: Muito bom dia para você, uma ótima manhã de sábado. Está no ar mais uma edição do nosso Jornal da Manhã, trazendo as principais notícias e informações para te deixar muito bem informado neste final de semana, nesta manhã de sábado. Hoje, dia 23 de maio de 2026. Confira comigo os destaques de hoje.
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0: CRAS itinerante atende 185 moradores em Itaperuna e amplia acesso a serviços sociais no interior. Canteiro de conquistas. 5 anos e 5 meses de obras que transformaram o cenário de Itabirinha. Estas e outras notícias você confere agora no nosso Jornal da Manhã.
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0: E o nosso Jornal da Manhã deste sábado começa trazendo a previsão do tempo para a Barra de São Francisco. Olha, o sol aparece com muitas nuvens durante o dia e períodos de céu nublado. Noite com muitas nuvens. A máxima para hoje é de 26 graus e a mínima de 19 graus. A probabilidade de chuva para hoje é de 0%. Umidade relativa do ar fica em máxima de 89%. Neste exato momento, os termômetros marcam 19 graus em Barra de São Francisco.
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0: E para começar a nossa manhã, te deixando bem informado, notícia de Barra de São Francisco. Olha, o CRAS itinerante atende 185 moradores em Itaperuna e amplia acesso a serviços sociais no interior. A Prefeitura de Barra de São Francisco, por meio da Secretaria Municipal de Assistência Social, SEMAS, realizou nesta quinta-feira, dia 21, mais uma edição do CRAS itinerante no distrito de Itaperuna, beneficiando diretamente 185 moradores da comunidade. A iniciativa tem como objetivo descentralizar os serviços socioassistenciais e garantir que a população da zona rural tenha acesso facilitado a programas, orientações e benefícios sociais, sem a necessidade de deslocamento até a sede do município. Durante atividades, a equipe técnica realizou 29 atualizações no Cadastro Único, o CAD Único, e efetuou 9 novos cadastros. Também foram entregues 8 carteirinhas de idosos. Na recepção, a orientação ao público, 61 pessoas foram atendidas. Além disso, foram realizadas visitas domiciliares a 9 moradores. A ação também contemplou a entrega de benefícios e atendimentos diversos. 8 cestas básicas foram distribuídas, 6 atendimentos unipessoais foram realizados e 14 absorventes foram entregues. Ao todo, 29 atendimentos técnicos foram realizados, além da emissão de 15 números de identificação social UNIS.
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0: E as notícias e informações não param aqui no nosso Jornal da Manhã, sempre deixando você muito bem informado tudo o que acontece em nossa cidade, em nossa região, no Brasil e no mundo. Operação Estado Presente resulta em 37 pessoas detidas no noroeste do estado. As Forças de Segurança do Espírito Santo realizaram ao longo desta semana a Operação Estado Presente na região noroeste do estado. As ações de policiamento ostensivo, diligências, cumprimento de mandados judiciais e presença policial se estenderam de segunda, dia 18, a quarta-feira, dia 20, e alcançaram todos os 20 municípios da região. O objetivo da Operação Estado Presente é aumentar a presença policial, a sensação de segurança, especialmente em áreas de vulnerabilidade. As ações policiais antecedem a reunião regional do programa Estado Presente, que foi realizada na manhã de quinta-feira, dia 21, em Nova Venécia. Ao todo, a Operação Estado Presente no Noroeste.

0: e foi realizada na manhã de quinta-feira, dia 21, em Nova Venécia. Ao todo, a Operação Estado Presente no Noroeste reuniu 744 agentes e resultou na condução de 37 pessoas às delegacias. As equipes cumpriram 25 mandados de busca e apreensão, 17 mandados de prisão e apreenderam entorpecentes, 5 armas de fogo e quase 15 mil reais em dinheiro. As equipes também abordaram 1.914 pessoas e mais de 1.500 veículos, entre carros, motos e ônibus. As ações de fiscalização de trânsito resultaram em 301 autos de infração aplicados e 21 veículos removidos ao pátio. 4 veículos com restrição de furto, roubo, foram recuperados e outros 4 usados no cometimento de crimes foram apreendidos.
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0: Cabo da PM é preso em operação contra o tráfico de drogas no Noroeste e região serrana do Espírito Santo. Um cabo da Polícia Militar, identificado como Iago Rúdio, foi preso nesta quinta-feira, dia 21, em São Roque do Canaã. Ele é suspeito de envolvimento com o tráfico de drogas na região de Santa Teresa, São Roque do Canaã, Itarana e Itaguaçu, cidades da região serrana e noroeste do Espírito Santo. A prisão dele é preventiva, ou seja, por tempo indeterminado. A informação foi inicialmente divulgada pelo portal O Colibri News e confirmada pela reportagem. Segundo a Polícia Civil, as investigações apontam que o policial militar estava envolvido em atividades criminosas ligadas ao tráfico de entorpecentes, recebendo valores provenientes do tráfico de drogas, atuando em benefício da organização criminosa investigada. Durante o cumprimento das diligências, foram localizados entorpecentes, balança de precisão e rádios comunicadores, além de uma arma de fogo sem registro legal, apreendida na residência do policial. O site Colibri News notificou que o militar usava o cargo para beneficiar a organização criminosa e que informações colhidas pelo jornal indicam que o PM teria ligação com a facção criminosa Primeiro Comando de Vitória, o PCV, associada ao Comando Vermelho. Durante a prisão, ele teria reagido à operação tentando destruir o celular, mas foi contido à força por colegas policiais. A Operação Farda Oculta contou com a atuação de policiais civis da Delegacia de Repressão às Ações Criminosas Organizada, o DRACO, e da Superintendência de Ação Estratégica, o CIAE, além de policiais militares da Corregedoria da Polícia Militar do Espírito Santo e da 8ª Companhia Independente. O Centro de Inteligência e Análise Telemática, o CIAT, também participou da ação. O policial será encaminhado ao presídio militar, anexo ao quartel do Comando Geral da PM em Maruípe, Vitória. Iago está na PM desde março de 2014, segundo dados publicados do portal da transparência do governo do estado.
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0: Jovem de cidade do Espírito Santo morre vítima de meningite durante viagem ao Rio de Janeiro. Mais uma jovem, né? Uma jovem de 22 anos, identificada como Isabela Pelizon, morreu nesta quarta-feira, dia 20, vítima de meningite bacteriana. A jovem, que morava em Viana, no Espírito Santo, estava no Rio de Janeiro quando passou mal, foi internada e faleceu. A informação foi confirmada à reportagem pela Secretaria de Estado da Saúde do Rio de Janeiro. A Secretaria de Estado da Saúde do Rio de Janeiro informa que a paciente foi diagnosticada com meningite por meio do PCR bacteriano. Ela foi atendida na UPA de Botafogo no dia 19 de maio.

0: agora um giro rápido pelas notícias do nosso Instagram, @clubefm103, o maior portal de notícias de toda a região. Mais uma do trânsito de Barra de São Francisco, né? Motorista bate em moto estacionada e sai como se nada tivesse acontecido. A proprietária de uma motocicleta está à procura do dono de um veículo após a sua moto ser derrubada durante uma manobra de estacionamento na rua Vereadora Laci Costa, no bairro Campo Novo, em Barra de São Francisco. O caso aconteceu em plena luz do dia, nesta sexta-feira, dia 22. De acordo com o vídeo, o motorista do carro tentava estacionar quando acabou atingindo a motocicleta que estava parada na via. Após a colisão, a moto caiu no chão e sofreu danos. Segundo a proprietária da motocicleta, o condutor do veículo deixou o local sem levantar a moto e sem procurar a dona para assumir os prejuízos causados. Agora, a proprietária tenta identificar o responsável para que ele arque com os danos provocados no veículo. Esta matéria você confere na íntegra no nosso Instagram, @clubefm103, o maior portal de notícias da região.
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0: Há mais de 15 anos vendendo salgado, Eva Maria conquista clientes em Barra de São Francisco. Figura mais que carismática de Barra de São Francisco, quem nunca viu a dona Eva Maria com o seu carrinho de salgados em Barra de São Francisco, não é verdade? Na manhã desta sexta-feira, dia 22, a nossa equipe de reportagem conversou com a simpática dona Eva Maria Viviana Silva, no centro de Barra de São Francisco, conhecida por muitos comerciantes e moradores da cidade. Ela trabalha há mais de 15 anos vendendo salgados pelas ruas da cidade. Com humildade e muito carinho no atendimento, dona Eva contou um pouco da sua trajetória. Natural de Mantena, ela vive em Barra de São Francisco há cerca de 50 anos e já faz parte da rotina de muitos comerciantes da região central. Aos 66 anos, prestes a completar 67 no próximo mês, ela segue trabalhando diariamente e levando seus salgados para farmácias, lojas e empresas da avenida. Segundo ela, além da renda, o trabalho também ajuda a manter a disposição e a saúde. Lembrando que essa matéria completa você confere também lá no nosso Instagram, matéria essa feita pelo nosso repórter Rodrigo Alves.
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0: E olha, um assunto vem chamando a atenção de vários internautas nas redes sociais. Senador de Minas Gerais, Cleitinho Azevedo, se manifesta após o caso do casal mineiro, que teve cerca de 500 quilos de queijo descartados. O caso envolvendo o casal de produtores rurais, conhecidos nas redes sociais como Casal Mineiro, são de São João de Manteninha, distrito de Mantena, em Minas Gerais. Ganhou ainda mais repercussão nesta sexta-feira, dia 22, após a manifestação do senador Cleitinho Azevedo. Em vídeo publicado nas redes sociais, o senador criticou a situação e saiu em defesa da família. E diz: até quando esta humilhação, essa covardia vai continuar acontecendo com o trabalhador? Questionou o senador Cleitinho. O caso ganhou repercussão após o casal relatar que cerca de 500 quilos de queijo artesanal foram recolhidos e posteriormente descartados durante uma ação da vigilância sanitária. Segundo os produtores, a medida teria ocorrido por conta da ausência do selo SIM necessário para comercialização do produto. No vídeo, a produtora aparece emocionada ao acompanhar o descarte dos queijos e afirma que a mercadoria representava o trabalho e o sustento da família. Ela também relatou que os produtos seriam descartados para que o casal tivesse certeza de que não seriam reaproveitados. Cleitinho afirmou que está em contato com a família. Disse que os produtos estavam aptos para consumo, segundo o relato dos produtores, e classificou o descarte como uma humilhação ao trabalhador. E disse: chega a ser pecado pegar um alimento e jogar no lixo, afirmou o senador. A situação gerou grande repercussão nas redes sociais e reacendeu o debate sobre a burocracia enfrentada por pequenos produtores rurais para regularizar a comercialização de produtos artesanais em Minas Gerais.
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0: E agora, trazendo mais notícia e informação, nosso repórter Gilmar Francisco. Muito bom.

0: ouvintes do grupo Faustino de Comunicação, notícia de Caratinga. Polícia Civil prende homem em flagrante por importunação sexual em Caratinga. O homem de 32 anos foi preso em flagrante pela Polícia Civil de Minas Gerais por importunação sexual em Caratinga, no Vale do Rio Doce. Ele é suspeito de praticar ato libidinoso em local visível ao público na região central da cidade, fato registrado em vídeo por terceiros. Tão logo tomou conhecimento do caso, a equipe da Polícia Civil se deslocou até o local e no endereço indicado foi apurado que o suspeito encontrava-se na escada de acesso à sua residência quando cometeu o crime. No momento da ação policial, o homem já havia deixado o local, mas foi localizado em uma igreja no bairro Nossa Senhora Aparecida. De acordo com o delegado Sávio Moraes, o compartilhamento imediato da situação, inclusive com imagens, permitiu uma resposta efetiva. A pronta comunicação dos fatos e a rápida disseminação das informações possibilitaram uma atuação célere por parte da Polícia Civil, culminando na prisão em flagrante do investigado poucas horas após o ocorrido, destacou. O homem foi autuado pela prática de crime, do crime previsto no artigo 215 do Código Penal. E após os procedimentos na delegacia, foi encaminhado ao sistema prisional, ficando à disposição da justiça. Com notícia de Caratinga, Gilmar Francisco para o grupo Faustino de Comunicação.
1: Obrigado, Gilmar. E agora, para encerrar o nosso Jornal da Manhã deste sábado, Canteiro de Conquistas. 5 anos e 5 meses de obras que transformaram o cenário de Itabirinha. A história de uma cidade não é feita apenas pelo passar do tempo, mas pela força das ações que moldam o seu destino. Em Itabirinha, os últimos 5 anos e 5 meses não foram apenas uma contagem no calendário, mas o período em que o município reescreveu a sua própria trajetória, sob a liderança do Dr. Lucas e de seu vice Dudu. A cidade vive uma verdadeira revolução estrutural e humana, alcançando um patamar diferenciado que hoje serve de referência para toda a política mineira. E assim chegamos ao final de mais uma edição do nosso Jornal da Manhã, de volta na segunda-feira com ele, Matheus Rocha, trazendo as principais notícias e informações para você aqui no Grupo Faustino de Comunicação, Rede Clube FM, Rede Barra FM e Rádio 13 de Junho. Um forte abraço a todos e até a próxima.
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0: Bom dia, minha amiga, bom dia, meu amigo, bom dia, compadre, bom dia, comadre. Bom dia, meus guerreiros e minhas guerreiras. Bom dia, trabalhador, bom dia, trabalhadora. Bom dia, meu povo lindo e abençoado. Bom dia pra todo mundo ligado na clube, hein? Você que trabalha nesse sabadão, você que descansa hoje. Trabalhando, descansando, ligado na clube, nosso abraço, hein? Bom dia aos meus amigos feirantes, bom dia vaqueirão, atacando a peça aí, meus amigos taxistas, bom dia. Aos amigos das pedreiras e serrarias também ligado com a gente.
1: Bom dia.
0: Bom dia, bom dia. Bom dia com gratidão, bom dia com alegria. Bom, apesar de ter sido eliminado, vai cantar uma música pra não ficar aborrecido demais. Robério canta, Norinha. E a seguir eu trago aqui o Dentro ou Fora. Olha, como tá bom demais, bom dia!
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0: Aí o som do Leandro e Leonardo aqui no nosso Bom Dia Cuiabá, tem dia de Alçânia. É por você que eu canto.
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0: Bom dia, bom dia, bom dia. São 6:58 aqui na clube e o canto dança, como é que tá aqui? Como é que tá o canto dança, produção? Oi.
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0: Canto dança tem de um lado. Olha a mão do forró.
3: Clube forró.
0: E no momento tá em vantagem aqui no jogo, né? Alemão do forró tem 4. 6:59 na clube.
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0: E o Guilherme Silva do outro lado, hein? Que tem 2. O Belga passou por aqui, o Belga vai votar agora aqui. Ô Belga, bom dia pra você,
5: bom
0: Belga.
5: Bom dia, Batista. Sabadão, né?
0: Sabadão, hein, Belga? O dia todinho. Ô Belga, e aí, vão de Alemão do Forró ou Guilherme Silva?
5: Eu vou com o Guilherme Silva aí, né?
0: Guilherme Silva, chega mais perto aí, Belga, chega mais perto. Aê, Belga, chega um pouquinho mais perto. Guilherme Silva, então diminui, agora tem 3, Alemão do Forró, tem 4. 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
5: Mandar alô pro Seba do Tarno, né? Seba Correia, Renato Marinho, Renato Teixeira. E hoje passar a Barra da Ciclina, a barra mais doce da cidade.
0: Aliás, agradecer a Ciclina que já mandou pra mim aqui, o Belga passou por lá e a Ciclina já mandou pra mim aqui uma broa e mandou também um doce, doce gostoso de amendoim. Pra mais quem, Belga?
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0: Ah.
5: Aqui é a música do Gini Renda Pescaria, pro irmão dela no Corvo do Peão, né? Silvano.
0: Certo.
5: E pra todos o pessoal do Peão e pra todos ligar na Clube Feira, né,
0: Gilson? Falando Peão é de ponta a ponta, né, Belga?
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5: 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E seu tempo aí tá corrido,
0: né? Ele não para, não, né? O Belga não para. O Belga é igual vento. Ele é 24 horas ligado no 220.
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0: Olá, Dio, vamos vazar na branquinha.
1: Bom porque... final de semana.
0: Alô, Deus. 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
1: Se espirrar, Deus te ajuda.
0: Alô.
1: Valeu, Belga. Esse é o nosso Bom Dia Clube, hein? 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
1: E a Clube não para, Eduardo Costa. Quem pediu assim foi o Coreia, né? A seguir é Dentro ou Fora. Canta ou dança, né?

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1: Bom dia, bom dia, bom dia. Tudo bem, pessoal? Tudo tranquilo, tudo normal, hein? 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E agora, e agora, e agora, e agora, e agora?
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1: Vamos resolver essa parada agora? É Guilherme Silva. Guilherme Silva tem 3. Vamos definir com 10 horas a parada aqui, hein?
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1: O vencedor canta 3 músicas, hein? O alemão do forró. O alemão tá na frente, tem 4. Agora é pra valer,
2: hein?
1: Agora é pra valer. 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Oi!
3: Bom dia, Dilson Batista.
1: Bom dia.
3: Aí vai, do bairro Mons Fernandes.
1: Ivani.
3: Vou ficar com o Guilherme Silva, hein?
1: Que empata.
3: Fundo nas leões do forró.
1: Coitado.

0: com o Guilherme Silva, hein?
1: Que empata.
0: Chumbo na asa de Leão do Forró.
1: Coitado. Empata o jogo, 4-4, hein? E agora?
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1: Opa!
3: Ô, Adilson Batista, meu voto vai pro Guilherme Silva.
1: Passa na frente.
3: E se ele ganhar aí, gostaria de ouvir a música O Moça. As músicas dele todas são boas. Adilson, um abraço.
1: Ah, valeu.
3: Tá bom demais.
1: Tá bom demais, Jailda, lá em Portugal. Ela coloca o Guilherme Silva na frente do Alemão do Forró, hein? 5 pro Guilherme Silva, 4 pro Alemão. E aí? Canta ou dança? 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Oi.
4: Adeus pra cantar, eu vou ficar com o Leão do Forró, hein?
1: É que
4: forró pra cantar.
1: Empata o jogo, 5-5. Essa briga tá boa, hein? Guilherme Silva, Leão do Forró, pessoal. O nosso clube zap, salva aí pra você participar comigo. É o 27995247575, hein? 27995247575. 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Oi.
5: Vai ser pro Alemão do Forró.
1: Uhum.
5: Quero concorrer os 5 litros de gasolina do posto 71 da saída de Mantena. Tá na clube? Tá bom.
1: É bom, é pouco, Joselito. Tá bom, é pouco. Ela coloca na frente o Alemão do Forró. Volta a ter vantagem o Alemão, hein? Alemão agora tem 6. O Guilherme Silva tá coladinho com 5.
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1: Isabelle. Ah, o meu amigo Joe disse: alô, Joe, um abraço. Ele disse: meu voto é pro Guilherme Silva. Guilherme Silva empata o jogo. 6-6 agora, hein? 6-6. Sempre por ordem de chegada, hein? Olha, a Natiele tá dizendo: meu voto é pro Guilherme Silva. Que passa na frente, que é isso?
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1: Virou de novo? Virou de novo. Guilherme Silva agora tem 7. O Alemão do Forró tem 6. Canta ou dança? Hoje no Eco Lazer, no Forró da Maria, tem Forrozão Sanfona de Prata. Olha o Preto Vaqueiro que tá dizendo, pra cantar é Guilherme Silva. Amplia, hein? Guilherme Silva agora tem 8. Alemão do Forró tem 6. E agora? E agora? Canta ou dança? Opa!
7: Bom dia, meu grande amigo Adilson Batista, pra cantar. O Alemão do Forró, falou campeão.
1: Encosta, Alemão do Forró, agora tem 7.
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1: O Guilherme Silva continua na frente com 8.
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1: Vamos definir a parada aqui com 10 votos, hein?
6: Rodei.
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1: 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Oi!
8: Bom dia,
1: Adilson
8: Batista, bom dia.
1: Bom dia.
8: Não esquece de mim, mas eu e meu vento. Bom dia, eu quero a música do Nando Moreno. Manda a música pra nós aí. Bom dia.
1: Bom dia, minha querida. Valeu. Alô, minha amiga Iracema, um abraço, minha amiga, meu grande amigo Orides. Alô, Orides, um abraço, meu amigo. Tá ligadinho lá também, curtindo o nosso programa. Um abraço pra vocês, tá? 7h22 aqui na clube. Olha, o Guilherme Silva tem 8, o Alemão do Forró tá encostadinho aqui com 7. E aí? E aí? Canta ou dança? Opa!
9: Bom dia, Jesus Batista.
1: Ô, Zé Batista.
9: Das Claras.
1: Tá
9: quem
1: bom,
9: vai cantar pra nós aí é Guilherme Silva.
1: Guilherme Silva.
9: Gostaria de concorrer à caixa de cerveja do posto F1, saída para Mantena.
1: Beleza, tá concorrendo, tá na Cumbuca. Bom, Guilherme Silva coloca a bola na marca do pênalti, hein? Tem 9 agora, hein? O Alemão do Forró acredita na vitória. O Alemão do Forró acredita.

0: Acredita na vitória e tem 7. Tá numa boa, Guilherme Silva, hein? Tá numa boa.
1: Rodei, rodei, rodei.
0: Será que você vai rodar, bicho?
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1: Rodei, rodei, rodei.
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1: Caído.
0: 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Oi!
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0: Oi!
2: Ô, Adibar, você fala comigo, tá falando com seus amigos, manda uma música pra mim, rapaz. Chuva de mulher, fez ser patão, meus amigos, hein? O Jacó, Luiz Fiuza, Carlito, Carlinho da Vacina, o Taí, e o Fábio Portugal, dela de Farinheira. E Leão do Cássio, Sebastião Taco, Belga, Faco Belga, Garotinho, Cheia Berrateva, Cheira,
0: uhum.
2: Sebastiana, Tiririca, e o João da Lua, Pajará, e Preto Vaqueiro. E Rosa Marcelo Matheus, também que Rosa, Alec Matenop, o Thiago de Mil se mantendo do Coreia. E Thiago, obrigado, um abraço, hein?
0: Valeu, Zé Minhoca! Abração pro seu parceiro! Oi!
3: Aí, compadre, falei com você? Só foi Zé Minhoca lá em casa na farmacia e melhorou a voz dele.
0: Bem melhor, hein?
3: Um pouquinho ainda, mas.
0: Dá melhor.
3: O alhozinho vai ajudar ele.
0: As farmacias.
3: Tá na clube, compadre?
0: Tá bom demais, compadre?
3: É bom e pouco.
0: Bom e pouco, ó. Você viu? Ele tava rouquinho ontem, hein? Ele tava rouquinho ontem, já deu uma melhorada boa aí. Meu amigo Zé Minhoca. Cadê a voz aí, bem que tava ontem?
2: Ô, Ed Batista, fala comigo. Tá falando Zé Minhoca, manda amor pra mim, rapaz. Relógio da Matriz.
0: Ontem, Zé Minhoca ontem, olha só.
2: Ô, Ed Batista, fala comigo. Tá falando Zé Minhoca, manda amor pra mim, rapaz. Relógio da Matriz,
0: percebeu? E foi lá na farmacinha, ele foi na farmacinha do compadre Garotinho, lá no Rio Preto, olha só hoje.
2: Mas é só possível. Ô, Ed Batista, fala comigo, tá falando com você, Zé Minhoca, manda música pra mim, rapaz, chuva de mulher,
0: fez. Rapaz, a farmacinha funciona mesmo, hein? Agora são 7h24 aqui na clube. Canta ou dança? Oi!
4: Bom dia, Adilson.
0: Bom dia, Adelaide.
4: Adilson, hoje eu quero gravar uma música com Carlos Santo, Quero Você.
0: Ah lá, olha.
4: Preço pra ter os ouvintes e quem tá na clube, né, Adilson?
0: Tá bom demais, Adelaide.
4: Obrigado.
0: Valeu, minha querida.
4: Meu voto pra cantar, Lemão do Forró. Se ele vencer, eu quero ouvir. Perfume Malbec.
0: Ah lá, onde ela foi. Alemão do Forró tem 8, hein? 8 pro Alemão, 9 pro Guilherme Silva. Canta ou dança? 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Opa!
5: Bom dia, Dias Batista.
0: Bom dia.
5: Hoje, Alemão do Forró. Quero concorrer esse prêmio do 5 litros de gasolina. Tá na clube, tá bom,
0: bom demais. Valeu, um abração.
5: Eva das Graças Cabral de Souza.
0: Valeu, Eva. Bom dia pra você, minha querida. Olha só, hein? Olha só. Empatou o jogo aí, o Alemão do Forró, hein? 9-9. 9-9. Quem tá chegando é a Rose. Eu não sei se ela votou. Se ela votou, ela vai decidir o jogo. Ela vai decidir o jogo a favor de quem? Do Alemão do Forró ou do Guilherme Silva? Vamos ver, sempre por ordem de chegada. Cadê a Rose? Vamos ver se ela vota. Ela vai decidir o jogo se votar. Não sei se ela vota. Opa!
6: Bom dia, Deus Patrício. Como é que tá o Inhame?
0: Chutinho!
6: No canto dança aí, eu vou ficar com o Guilherme Silva hoje, que eu já votei muito no Alemão do Forró ao longo da vida. Depois só que o meu cavalo sabe se ele ganhar.
0: Valeu.
6: Sabadô,
0: Rose.
6: Ligadinho, hein?
0: Taca a peça em dó. Taca a peça em dó, Rose. Taca a peça em dó. Bom, por ordem de chegada venceu o Guilherme Silva, hein? Por ordem de chegada venceu o Guilherme Silva. Opa!
7: Batista, bom dia, companheiro.
0: Bom dia.
7: Tudo beleza?
0: É tudo tranquilo, tudo normal, hein, Ney?
7: No canto eu danço aí, no dentro fora, nós vamos a chumbo NASA do Guilherme Silva.
0: Aí, ó.
7: E se for possível, dê tempo aí, por favor, passe pra nós, Daniel, do outro lado do rádio. Tá na conta disso,
0: tá bom demais, Ney. Nesse caso, o Alemão do Forró teria empatado o jogo. Seria 10-10, hein? Mas por ordem de chegada, venceu o Guilherme Silva. Oi!
8: Adilson Batista, Maria Madalena, do Barra Frei César Mantena.
0: Maria Madalena!
8: Adilson, meu voto pra cantar vai pro Alemão do Forró.
0: Aí, olha.
8: Se ele vencer, você passa pra nós aí a pequena Alice.
0: Alice.
8: Um abração, tô aqui te ouvindo.
0: Valeu, maravilhosa.
8: Se tiver sorteio da gasolina aí, me põe.
0: Tá na cumbuca já, tá na cumbuca. Tá valendo 5 litros de gasolina, que não bota fogo nessa bagaça hoje. E pega fogo, cabaré. Todo mundo ligado, hein? abração, meu grande amigo Vicente. Alô, Vicente, bom dia. O Vicente Alves, tá ligado aqui na Globo. Um abraço, Vicente. Todo mundo sintonizado, hein? Opa.
9: Bom dia, Adilson. Eu vou ficar com Guilherme Silva.
0: Guilherme Silva. Queria passar da frente de novo aí, Guilherme Silva, né? Seria 11 pro Guilherme, 10 pro Alemão do Forró.
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0: Bom dia, clube. Bom dia, meu povo. 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Opa!
11: Ô, meu amigo, bom dia. Como é que tá o Ian?
0: Adivinha?
11: Guilherme Silva aí, meu voto, hein?
0: Aí, ó. Valeu, meu grande amigo Nivaldo. Aí todos indo com o Vale do Sol, hein? O Zé Pão tá dizendo, é Guilherme Silva. Alô, Zé Pão, alô, meu povo da Cachoeira do Zé Pão, alô, meu povo do Rio do Campo. Oi!
12: Bom dia, compadre Dilson. Meu voto lá pro Guilherme Silva. Se ganhar aí, passa aí pra mim a barquinha de ouro, tá?
0: Que
12: tá
0: bom demais. Tchau, bom, é pouco, comadre. Bom dia, simpática. Caí do cavalo. Aí, Diocesano dizendo, Guilherme Silva, se vencer, passa a música. Vem pra cá, moça. Rodei. E rodou mesmo, Alemão do Forró. Oi.
13: Alô, Diz Batista. Quem canta aí é Guilherme Silva.
0: Aí, ó, Guilherme Silva disparou no final aí. Bora de música, gente. Bora de música, porque tem um caminhão de zap-zap aqui. E não dá conta de atender todo mundo, não. Cê tá doido. Eu vou atender o meu amigo Zé Minhoca. O Zé Minhoca pediu chuva de mulher. Ah, se um dia chover mulher, vai ser uma boa. Tomara que lá em casa vira lagoa. Chama! Vilma, bom dia, Vilma, bom dia, Lindaura, bom dia, Rosângela, Honório, bom dia, alô, Júnior, lá do Córrego Bom Destino, abração, Júnior, comadre Cinha, bom dia, a Rosângela Maia, bom dia, Rosângela.

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4: Bom dia. Solta mais comigo pra ficar bonito. Aí Edinaldo tá ligadinho comigo, Santa Luzia de Mantenópolis. Edinaldo, bom dia. Guilherme Silva, vencedor do Canto Dança, hein?

0: cedo no Cano Dança de hoje. O paredão de hoje arrancou lasco, não arrancou? Você tá doido?
1: Ela pra sempre em meu colo.
0: Alô, Edinalva, tá ligadinho comigo lá em Santa Luzia. Abraço pra você, simpática. Todos os meus amigos aí de Santa Luzia curtindo o nosso programa.
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0: Me perdoe aí a galera que eu fiquei devendo, dá tanta gente, tanto rádio ligado, rapaz, você tá doido. É, bom dia, Nilson, tudo bem? Já estamos por cá na luta. Meu voto vai pro Alemão do Forró. Abraço pra todos os ouvintes e um ótimo dia pra nós. Gostaria de participar do sorteio da gasolina, do melhor posto de gasolina, lógico, F1. É, valeu, um abraço pra você, meu amigão, bom dia, tá ligadinho com a gente. Curtindo aqui o nosso programa. Aniversário foi que dia? Feliz aniversário, irmão. Deus te abençoe, hein? Foi ontem, né? Parabéns. Cadê aqui o nome dele, rapaz? Cadê o nome dele? Esqueci o nome do danado agora. Ele não colocou o nome aqui. Fica o Wellington. Wellington, bom dia pra você, irmão. Pedindo a saída do alemão, não vai dar tempo de tocar, hein? Gilmazão tá chegando de fazer companhia a partir de agora, hein? Se papai do céu permitir, a gente volta a se encontrar aqui na clube na segunda-feira, a partir das 4 da manhã, viu? É lógico que eu devo estar milionário, né?
3: Lembrado. Estaremos. Estaremos, que eu também fiz uma fezinha.
0: Amém.
3: Estaremos milionários.
0: Mas vamos estar aqui cumprindo o combinado.
3: É, vou ficar aqui por enquanto,
0: né?
3: É, pra não fazer ainda muita.
0: Cumprir aviso, né?
3: Eu vou pagar alguém pra cumprir aviso.
0: Gilmazão, são 300 milhões, a Mega Sena especial.
3: Onde vem esse dinheiro aí, João?
0: Aniversário da Mega Sena.
3: 150 pra mim, 150 pra você?
0: Valendo.
3: Tá bom?
0: Combinado.
3: Então tá bom.
0: Deixa aí, gente, ó, aniversário da Mega Sena, 300 milhões, tá?
3: 300 milhões, gente.
0: 300 milhões de reais, não acumula.
3: É verdade.
0: Não acumula.
3: Ninguém acertou 6, vai pra 5 números e assim vai.
0: Exatamente.
3: Ah, é a nossa vez.
0: Chegou o momento.
3: Chegou o momento.
0: Tem jeito. Mega Sena de aniversário. É uma mini mega da virada, né?
3: Verdade. Rapaz, é uma grana, hein?
0: 32.
3: Já resolve o nosso problema.
0: Se for da sua vontade, pai, o seu filho tá pronto pra receber.
3: Tá bom, verdade. Amém.
0: Gilmazão, vai lá, arrebenta.
3: Agora você vai, pra cá, vai filar boia na casa do sogro? Ah, não, amanhã, né?
0: Eu devo amanhã, né? Eu devo amanhã. Agora nós vamos atender clientes aí com a Clube Móveis.
3: Opa.
0: Aliás, Gilmar, manda um recado aí pro pessoal que tá nos ouvindo agora.
3: É.
0: Você que tá à procura de um lote pra comprar aqui na cidade, você que tá à procura de uma casa pra comprar, de um apartamento,
3: sítio.
0: De uma chácara, sítio ou fazenda, você quer comprar ou quer vender, né? De repente você não quer comprar, você quer vender.
3: Verdade.
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0: Aí, ó. O Gilmazão vai ganhar na Mega Especial
3: bolso, você,
0: e vai investir em imóvel.
3: Lógico, comprar apartamento.
0: Tá certinho.
3: Fazer, e vou procurar você.
0: Tá certinho. Pronto. Deixar o dinheiro aplicado é um bom negócio?
3: Exatamente.
0: É. Mas só que, infelizmente, dinheiro sabe que é, né? Dinheiro é sempre um risco você, de repente, né? Ah, me empresta tal. Aí você vai, empolga, compra um carro zero. Você empolga, faz uma viagem. Investe em imóveis.
3: Melhor aí, investimento
0: meu amigo,
3: é imóvel.
0: Você
3: melhor
0: sabe
3: investimento
0: que
3: é imóvel.
0: Vai valorizar.
3: Verdade. Né? É o melhor investimento.
0: O seu imóvel, o seu patrimônio vai só
3: top
0: crescer e te dar renda.
3: Você vai estar o dia inteiro hoje à disposição, então.
0: Hoje, o dia todo de plantão, top, pra atender você que quer comprar um lote, quer vender. É, vamos fazer negócio, ó. Não deu conta de anotar? Chama no zap que o Gilmazão me passa o meu contato aí. Então, ajuda nós aí, gente. Fecha com nós. Eu tô precisando de mais da quanto leite, dar um leitinho às crianças. Eu tô indo embora, gente. Tô todo mundo com Deus. Um forte abraço, hein? Na clube. Vozão a partir de agora. Olha quem ganhou o 5 litros de gasolina, foi a Erenilda. Erenilda Teixeira de Souza. Ela é de Águas Claras. Erenilda Teixeira de Souza ganhou 5 litros de gasolina do Posto F1. Bom dia, minha amiga Luzia. Bom dia, Dalva. Bom dia, minha amiga Ivanilde, do bairro Justinópolis. Tchau, obrigado. Fica com Deus. Eu amo vocês, gente.
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3: 8 horas e 3 minutos, bom dia!

0: Bom dia. 8:04 aqui na Clube. Bom dia pra você na sua casa. Bom dia pra você no seu trabalho. Como é que você tá? Tudo bem? Sabadô. Vamos juntos a partir de agora até o meio-dia, até as 10 horas da manhã, é o nosso Alô Clube. 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Já que hoje é sabadão, programa tranquilo, você pode participar e pedir a sua música, mandar o seu alô pelo nosso WhatsApp, nosso contatinho, participe aí, 27995247575. Com muito prazer e com muito carinho, Gilmar Francisco, até o meio-dia, 8:05.
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0: Ótimo sábado pra você, bom final de semana, são 8:06. A gente começa mais ou menos assim, trazendo a primeira.

0: 8:18 aqui na Clube Zezé de Camargo, irmão da Lua, amigo das estrelas. É o nosso Alô Clube especial de final de semana, especial de sábado. Teve Rafa Torres, Ferra Minha Vida, Cleiton Romário, Zeneto e Cristiano e Gustavo Lima, apelido carinhoso. É o nosso Alô Clube até as 10, nesse sabadaço, dia 23 de maio. 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É só dar uma passadinha por lá. 8:20 aqui na Clube. Vou falar com a minha amiga Rose. Alô, Rose, bom dia.
1: Bom dia, meu amigo, chama Francisco. Sabadô, bora, bora. Quero uma música bem animada hoje, aquela do Zé Felipe, nova, Ruim de Coração. Um forrozinho pra esquentar, que tá começando a ficar frio, Gilmar. Bora, bora, sabadô, ofereço pra todos, especial pra você. Um ótimo final de semana pra todos nós, abençoado por Deus. Bora, bora.

que é Maria Silva do Bar da Colina. Roda pra nós aí, Cheiro da Maçã com o Leonardo. Esse meu esposo Léo, minha filha Luana Zipucaia, meu genro Jim de Mato, meu neto Davi, meu filho Fernando, meu irmão Gessilana Vaquejada, pra mim, meu filho Matheus, pra todo o que tô na clube, tá bom demais.

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Alô, irmãozão, bom dia, rapaz. Toca pra nós aí a música do Chico Rei Paraná, legal, da escada. Tô aqui num bar, Pedro Júnior aqui, vai abrir aqui, esperando a galera chegar da garzinha aqui. Tá levando aqui o Maci, o bombeiro aqui batendo um papo, que eu vim do programa. Um bom dia, bom trabalho. Tamo junto, manda um alô pra essa galera toda aí. Alô? Tamo junto, esperando você fazer uma visita aqui, rapaz. Alô, Jumazão, o Pico tá falando. Se puder, toca com nós, Chico Rei Paraná, legal da escada.

Gilmar, bom dia, bom dia. Aqui, manda aquela música pra nós aí, se puder. Sabador e o Bambu tá caindo a folha, hein?

aqui é Gilmar, Maria Madalena, do bairro Frei César, Montena. Ô Gilmar, se você puder, passa para nós aí, César e Paulinho, fui eu. Ofereço para todos que estão ouvindo o programa, especialmente para você. Tô de boa hoje, te ouvindo aqui.

0: agora 15 minutos, faltando para as 9 horas da manhã, na Clube César e Paulinho. Fui eu, que música bonita, que música bonita. Natazinho Lima, me apaixonei nessa morena. Meu amigo Paulione tá na luta, tá trabalhando hoje. Bom sábado e bom trabalho, meu amigo Paulione. Também teve Chico Rei, Paraná, um degrau na escala. Quem pediu foi o Pico. E a Madalena pediu essa aqui, César e Paulinho, fui eu. 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Bom, 15 minutos agora faltando para as 9 horas da manhã, continua mandando seu recado, pode pedir a sua música e na medida do possível eu toco para você aqui, tá bom, gente? Participe com a gente nesse sabadaço, nessa manhã maravilhosa de sábado. É, lembrando que segunda-feira o Matheus tá de volta, tá, pessoal? Segunda-feira o Matheus Rocha tá de volta aqui no Alô Clube e também no programa Clube do Fã. São 8 horas e 46 minutos. Deixa eu dar uma notícia aqui, infelizmente, né? Uma nota de falecimento de Mantenópolis. É, comunicamos com pesar o falecimento de dona Carmelinda França Stoffel, esposa do senhor Orlandino Stoffel. O seu corpo está sendo velado no salão paroquial de Mantenópolis. O sepultamento é hoje às 16 horas. Comunicamos com pesar o falecimento de dona Carmelinda França Stoffel, esposa do senhor Orlandino Stoffel. O corpo está sendo velado no salão paroquial de Mantenópolis. Sepultamento às 16 horas. Agora, 8 horas e 47 minutos aqui na Clube.
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Falei, Gilmar Francisco, bom dia pra você, tudo bem? Aí deu Sânia. Ô, Gilmar, passa pra mim aquela música do Guilherme Silva, Vem Cá, Moça. A Dilson passou hoje, ela de manhã, pra mim, tá bom? Eu queria ouvir novamente no seu programa, se fosse possível. Tá bom? Um abraço, Gilmar, fica com Deus, bom final de semana.

Francisco, ótimo sábado para você, Gilmar Francisco. Passa a moda aí para mim do milionário José Rico, vontade dividida. Oferecer para todos os ouvintes, tá na clube, tá bom demais. Tchau, obrigado.

0: Voltando para as 9 horas da manhã na Clube Milionário José Rico, vontade dividida, Guilherme Silva, vem cá moça, e Zenete Cristiano deu moral. Vamos agora falar com o nosso repórter, o Rodrigo Alves está em Mantena e ele vai trazer informação pra gente importante nesta manhã de sábado, dia 23 de maio. Alô Rodrigo Alves, bom dia.
1: Beleza, muito bom dia para você, meu amigo Gilmar Francisco, muito bom dia a todos os ouvintes que se ligam junto comigo pela Clube FM 103,9 Barra de São Francisco, 93,7 Mantena. Nós falamos em frente aqui ao pronto atendimento, né? Que nesta manhã de sábado, onde recebemos informações que o pronto atendimento estava sem médico, né? Aliás, está sem médico na manhã desse sábado. Pessoas estão chegando, estão vindo embora, recebendo informações que não tem médico na manhã desse sábado. Apuramos que o último médico, né, trabalhou em 36 horas, encerrou o plantão da noite, uhum, e até agora não chegou nenhum médico. Deixa eu pegar só uma palavra aqui, uma entrevista aqui. Meu amigo, você chegou aqui, não foi atendido, está indo embora.
2: Eu tô indo embora para São Francisco, aqui não tem médico, né? É uma vergonha uma coisa dessa.
1: Você que a consulta, né? Você que veio à procura de médico, alguém da família?
2: É, a minha neta tá gripada muito mal.
1: Aí agora tá indo para Barra São Francisco?
2: Para Barra São Francisco.
1: Beleza, muito obrigado então. A informação aqui, Gilmar, que eu pegando aqui, né? Com uma pessoa, a gente não vai divulgar o nome dele, que não tem médico, né? Nesse exato momento está indo para a cidade aí de Barra de São Francisco. Então, né, em conversa aqui com a enfermeira, que a gente não vai também divulgar o nome dela, é uma situação complicada, que a referência do SAMU é o pronto atendimento aqui em Mantena. Nossa, aí você imagina, né, um acidente que acontece aqui na cidade de Mantena, precisa rapidamente de um médico e não tem.
0: A gente sabe.
1: Aí fica complicado.
0: O hospital estava atendendo urgência e emergência, mas agora nem isso, né?
1: Nem isso, porque não tem médico, né?
0: Nossa,
1: não tem médico na manhã desse sábado, até agora não chegou aí o médico, pessoas estão chegando, precisando de atendimento, estão indo embora, igual ele mesmo disse, está indo para a cidade de Barra de São Francisco procurar atendimento. É uma situação complicada, né?
0: Bota complicada nisso.
1: Muito complicada.
0: Bota complicada nisso.
1: Delicada. Principalmente, né, Gilmar, tratando de saúde, né?
0: Uhum.
1: A saúde, ela não espera. A saúde tem que ter pressa. Então, mais uma vez, repetindo, você que está
0: Rodrigo,
1: chegando.
0: Desculpa te cortar.
1: Precisando.
0: Tá me ouvindo?
1: Pode falar,
0: desculpa
1: Gilmar.
0: Te cortar, eu tô recebendo informação. Aliás, o pessoal já tá comentando muito isso aqui nas redes sociais e tô recebendo, não vou falar qual pessoal que tá dando informação aqui, me dizem que já estão tentando resolver, mas de qualquer forma, como você falou aí, é uma situação inadmissível, é gravíssima a situação. Então chegou num
1: gravíssima,
0: ponto,
1: gravíssima,
0: num ponto, né, realmente de absurdo, é um absurdo não ter. E a gente entende os médicos também, né, Rodrigo? Porque não tá recebendo, mas vai trabalhar.
1: É, essa é uma situação complicada, né?
0: Complicado, verdade.
1: Ele também é um ser humano, né?
0: Tem contas para poder pagar.
1: Pois é. Então, como a enfermeira me disse aqui, uma situação complicada, até elas mesmo acabam ficando perdidas aí.
0: Sem saber o que fazer.
1: Sem informações. Né? E lembrando que o pronto atendimento aqui, né, de urgência e emergência, é uma referência aí para o SAMU. Já pensou se acontecer algum acidente, precisar rápido de chegar aqui e não tiver médico? Aí minutos, ou seja, segundos, pode fazer a diferença.
0: Você sabe que horas que saiu o último médico e deu plantão aí de 36 horas?
1: Segundo informações, o último médico trabalhou 36 horas.
0: 36 horas.
1: Ontem à noite ele deixou, né, aqui o trabalho e agora tá no aguardo de outro, mas até o momento não chegou o médico e pessoas estão chegando, estão indo embora sem atendimento.
0: Complicado, complicado demais.
1: Qualquer momento eu volto, Gilmar, trazendo mais informações aí para você, diretamente aqui da cidade de Mantena, frente que é o pronto atendimento aqui do Hospital São Vicente de Paulo aqui em Mantena. Tá na Clube?
0: Tá na Clube, tá bom demais, fico aqui no aguardo do Rodrigo Alves para trazer, ele vai ficar lá em Mantena para saber, me parece que vão resolver isso aí, parece que tá indo médico para lá, o Rodrigo vai ficar, deve ficar ali de plantão e ele vai trazer todas as informações nesta manhã de sábado, porque segundo informação do Rodrigo Alves, chegou agora de manhã, recebemos informação que não havia médico no pronto atendimento em Mantena, e aí informação do Rodrigo Alves, junto com o pessoal que trabalha lá, enfermeira e pessoas que estão chegando para tentar atendimento e não conseguem, o último médico trabalhou fez o plantão dele, foi embora e até agora está sem médico lá no PE. Então vamos aguardar. O Rodrigo Alves, a qualquer momento, vai trazer mais informações para a gente aqui nesta manhã de sábado pela Rádio Clube FM Mantena 93,7 e a Clube aqui de Barra de São Francisco 103.9. A qualquer momento, Rodrigo Alves volta trazendo mais informações. Agora 9:01 aqui na Clube. Bom dia!
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2: 9:09 aqui na Clube, bom dia.
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3: Bom dia, Gilmar Francisco, aqui é a Maria Fernandes do Corvo de Itaú, de boa sorte. Corvo do Limão, perto do Corvo do Limão. Eu moro no Corvo do Limão, perto de Boa Sorte, de Boa Sorte. Passa uma música bem chonada pra mim. Eu sou ouvinte todos os dias. Tá na Clube, tá bom demais.

Ei, Gilmar, bom dia. É Rosilete do Corvo da Jabuticaba. Gilmar, passa pra gente ouvir aí a música do Chitãozinho e Chororó, Evidências. Ofereço para todos que estão ouvindo a clube, pro pessoal aqui da Santa Angélica, Laje, Pratinha, Barra do Rio do Campo, Jabuticaba, Vermelha, Itá, para vocês aí da rádio, para todos que estão ouvindo a clube. Tá na clube, tá bom demais. Tchau, obrigada.

Bom dia, Gilmar Francisco. Tá tudo bem? Eu te peço uma musga do Gustavo Lima. Só que eu esqueci o nome da musga. Toda essa é boa, né? Você roda pra mim? Que o dia que eu pedi, eles não rodou minha musga.

Bom dia, meu amigo do Mato Francisco, que é o Jones de Santa Luzia. Gostaria de pedir uma música aí com Nadson Ferinha, duas. Gostaria de oferecer para minha esposa e para todos de Santa Luzia e região que estiver escutando. Valeu, Gilmar Francisco.

0: 9 horas e 24 minutos aqui na Clube Nilcinho e Narisson Ferinha, duas, Gustavo Lima, 10 anos, Sintão Gil e Chororó, Evidências. E Gustavo Lima não pega ninguém ainda. É o nosso Alô Clube até as 10 horas da manhã, nesse sábado, em nome de Casa do Cloro Supermercados, em nome também de Dazilho Eletrônicos, Loja Mercado Natural, em nome também de Agora Crédito Financeiro, Odonto Saúde de Mantena e Cipolate, tem na minha, tem na sua, Cipolate, toda casa tem. 9 horas e 24 minutos aqui na Clube, bom dia!
1: Oi, Mar Francisco, tô vendo seu programa aqui, você pode passar aquela música de Adó Sampaio, DMA, pra me ouvir? Tá bom? Bom trabalho pra você. Obrigada.

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5: 9:37 aqui na Clube. Bom dia. Muito bem, 9:37 aqui na Clube nesta manhã de sábado. Nós tivemos a primeira participação do Rodrigo Alves um pouco mais cedo, falando da falta de médico lá em Mantena, no PA, no pronto atendimento. Agora vamos falar com ele de novo para saber como é que tá a situação. Alô, Rodrigo, mais uma vez, bom dia.
6: Beleza, mais uma vez, muito bom dia para você, meu amigo Gilmar Francisco, ouvintes aí da 103,9 Barra de São Francisco, Clube FM, 93,7 Mantena. Bom, Gilmar, graças a Deus, situação normalizada, né? Vou voltar agora, alguns minutos atrás, 9:32. Tivemos aqui a informação, né, do enfermeiro que o médico tinha acabado de chegar. Anteriormente, né, nós passamos a informação aí que não tinha médico, mas graças a Deus a situação foi resolvida até o momento, né, que uma chegada aí de um médico.
5: E como é que tá o clima aí, Rodrigo? O pessoal tá tem muita gente chegando, tá...
6: Algumas pessoas, né, que tinham chegado, né, acabaram indo embora, né, como anteriormente na outra entrevista, uma outra pessoa foi aí para a cidade de Barra de São Francisco para ser atendida. No momento, situação tranquila, né, pessoas estão chegando, já estão aí recebendo informação que já tem o médico, mas a preocupação anteriormente, como disse a enfermeira, que é a referência, né, do SAMU, é aqui o pronto atendimento, né?
5: Exatamente.
6: Alguma pessoa aí que dá algum problema, caso algum acidente, grave, né? Ela sempre, o SAMU, ele traz o paciente, né? Ou a vítima, para aqui o pronto atendimento. Como não tinha médico, era uma situação complicada. Segundo aqui a enfermeira, foi ter um alívio para ela, né? É. Você vê, os profissionais da saúde, eles trabalham profissionalmente, também trabalham com o coração. E a gente fica muito satisfeito com essa informação de que o médico, por volta das 9:32, tinha acabado de chegar. Muito beleza, bem. Gilmar?
5: Beleza. Rodrigo Alves.
6: Obrigado, então.
5: Pode falar.
6: Beleza, então, Gilmar. Qualquer momento a gente traz mais informação aí pra você. Grande abraço a todos os ouvintes aí da Clube FM 103,993,7, Mazão.
5: Beleza, Rodrigo Alves trazendo pra gente as informações direto de Mantena. Graças a Deus chegou médico, graças a Deus. Boa notícia pra gente. Estávamos apreensivos, né, gente? Todo mundo preocupado, porque sem médico é complicado. Como o Rodrigo falou, vai que acontece alguma coisa mais grave, alguém chega lá muito ferido, aí já viu o problemão. Alívio e continue assim, que não falte médico nunca mais, né? 20 minutos agora faltando para as 10:00 e acontecendo qualquer coisa, Rodrigo Alves entra ao vivo com a gente nesta manhã de sábado, dia 23 de maio. 20 minutos faltando para as 10.
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9h44 aqui na Clube Simone Simaria, regime fechado, ao vivo. É o nosso Alô Clube até as 10, em nome de Casa do Cloro, Supermercados, Dazilho Eletrônicos, Loja Mercado Natural, agora Crédito Financeira, Odonto Saúde de Mantena e Cipolate tem na minha, tem na sua, Cipolate toda casa tem. E já tá dando, começando a se chegar quase 10 horas, vai batendo aquela fome. 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Agora 15 minutos, faltando para as 10 aqui na Clube. Ah!

9h52 aqui na Clube Melhor Beber do que Chorar. Rio Negro e Solimões. Elétrico Cristiano, amigo taxista. Começamos com Simone Samaria, regime fechado. É, já vamos sinalizando aqui o nosso Alô Clube, que volta segunda-feira com Matheus Rocha. 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Já já tem o nosso Clube do Fã, mas antes, vou tocar aqui César e Paulinho, Duas Vezes Você. Quem pediu essa? Meu amigo Tatuzinho, meu amigo Tatu, lá na rua Gabriel Duarte, na antiga Canuto Saraiva, lá no bar do Tatuzinho, tá ele lá e o nosso amigo Adão Peixe Espada. Alô, Adão, aquele abraço, abraço meu amigo Adão, abraço meu amigo Tatu, abraço pra vocês aí, 9h53 aqui na Clube. César e Paulinho, que música bonita é essa, hein? Daqui a pouquinho tem Clube do Fã. Bora.

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0: bom dia, bom dia, bom dia. 10 horas e 5 minutos aqui no Clube. Hoje é sábado, 23 de maio de 2026. É o nosso Clube do Fã especial de final de semana. 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Seja bem-vindo, seja bem-vindo. Vamos juntos até o meio-dia com o nosso Clube do Fã. Um abraço, meu amigo Adriano Pereira, lá de Mantena. Alô, Adriano, aquele abraço pra você. Bom dia, bom final de semana. Meu amigo Antônio Matos também tá lá, já tá assando aquela carne, tomando aquela Coca-Cola. É um outro copinho que tem alguma coisa gelada aí, viu, Antônio? Um abraço, viu? Obrigado pelo carinho, obrigado pela companhia. Já tem gente que já começou os trabalhos, rapaz. 10 e 6 aqui na Clube, tá começando o Clube do Fã.
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0: Cadê seu namorado, moça? 10h15 aqui na Clube do nosso Clube do Fã. Léo Foguete, Cópia Proibida e Henrique Zuliano, a nossa turma. É o nosso Clube do Fã, juntos até o meio-dia, em nome de Móveis Simonetti, em nome também de VIP Center, Relojoaria e Eletrônicos, um super atacado e Moreira, sua mega loja da construção. 10h15 aqui na Clube do nosso, no nosso Clube do Fã. 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Gente, logo mais, atenção, Limeira, Córrego do Gavião, ali na Associação Ancoligaba. Hoje tem a sexta festa, né? Na verdade, deixa eu pegar aqui o cartaz para ficar mais fácil. Na verdade, já é o 21º aniversário da Associação Ancoligaba. Deixa eu pegar o cartaz aqui. Estarei lá hoje. Aliás, já é a quinta edição que eu vou. Apresentar lá o evento. Abraço para nossa amiga Lúcia, que é a presidente da associação lá da Ancoligaba. É o sexto encontro de agricultores e produtores de leite de Limeira e adjacências. 21 anos da Ancoligaba, tá bom, gente? Vai ser na sede da associação, ali no Corre do Gavião, às 17 horas. 5 da tarde começa. Vai ter barracas para exposição de venda de produtos feito pelos moradores da região, sorteio de brindes e tem um delicioso jantar lá também. O pessoal sempre que eu falo em comida direto, vai ter um jantar maravilhoso, sempre tem um jantar maravilhoso. Vai ter apresentações da Thalia Paula, vai ter as crianças da Ciranda da Alegria de Mantena, o concurso Vozes do Campo, Cantando a Vida Rural e muito mais. Estaremos lá logo mais no sexto encontro de agricultores e produtores de leite de Limeira e adjacências, na Associação Ancoligaba. Estaremos lá logo mais marcando presença, 5 horas, já estou marcando presença aí. Todo ano eu apresento lá o evento. Abraço para Lúcia e para toda a equipe lá, tá bom? Estaremos lá logo mais. 10 horas e 18 minutos aqui na Clube, é o nosso Clube do Fã.
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Palavra de vida. Não ajunteis tesouros na terra, onde a traça e a ferrugem tudo consomem, e onde os ladrões minam e roubam. Mas ajuntai tesouros no céu, onde nem a traça nem a ferrugem consomem, e onde os ladrões não minam nem roubam. Porque onde estiver o vosso tesouro, aí estará também o vosso coração. Não julgueis, para que não sejais julgados, porque com o juízo com que julgardes sereis julgados, e com a medida com que tiverdes medido vos hão de medir a vós. E por que reparas tu no argueiro que está no olho do teu irmão, e não vês a trave que está no teu olho? Ou como dirás a teu irmão: deixa-me tirar o argueiro do teu olho, estando uma trave no teu? Hipócrita, tira primeiro a trave do teu olho, e então cuidarás em tirar o argueiro do olho do teu irmão. Pedi e dar-se-vos-á, buscai e encontrareis, batei e abrir-se-vos-á, porque aquele que pede, recebe, e o que busca, encontra, e ao que bate, abrir-se-lhe-á. E qual de entre vós é o homem que, pedindo-lhe pão o seu filho, lhe dará uma pedra? E pedindo-lhe peixe, lhe dará uma serpente? Se vós, pois, sendo maus, sabeis dar boas coisas aos vossos filhos, quanto mais vosso Pai, que está nos céus, dará bens aos que lhe pedirem. Portanto, tudo o que vós quereis que os homens vos façam, fazei-lo também vós, porque esta é a lei e os profetas. Entrai pela porta estreita, porque larga é a porta e espaçoso o caminho que conduz à perdição, e muitos são os que entram por ela. E porque estreita é a porta e apertado o caminho que leva à vida, e poucos há que a encontrem. Acautelai-vos, porém, dos falsos profetas, que vêm até vós vestidos como ovelhas, mas interiormente são lobos devoradores. Por seus frutos os conhecereis. Porventura colhem-se uvas dos espinheiros ou figos dos abrolhos? Não pode a árvore boa dar maus frutos, nem a árvore má dar frutos bons. Toda árvore que não dá bom fruto corta-se e lança-se no fogo. Portanto, pelos seus frutos os conhecereis. Nem todo o que me diz: Senhor, Senhor, entrará no reino dos céus, mas aquele que faz a vontade de meu Pai, que está nos céus. Muitos me dirão naquele dia: Senhor, Senhor, não profetizamos nós em teu nome, e em teu nome não expulsamos demônios, e em teu nome não fizemos muitas maravilhas? Então lhes direi abertamente: nunca vos conheci. Apartai-vos de mim, vós que praticais a iniquidade. Todo aquele, pois, que escuta estas minhas palavras e as pratica, assemelhá-lo-ei ao homem prudente que edificou a sua casa sobre a rocha. E desceu a chuva, e correram rios, e assopraram ventos, e combateram aquela casa, e não caiu, porque estava edificada sobre a rocha. E aquele que ouve estas minhas palavras e não as cumpre, compará-lo-ei ao homem insensato que edificou a sua casa sobre a areia, e desceu a chuva, e correram rios, e assopraram ventos, e combateram aquela casa, e

0: 10h42 aqui na Clube Ana Castela e Zé Felipe. Eu só quero você, André Valadão, sobrenatural. Pela fé, depois da mensagem da palavra de vida. Hoje foi gravado 10h42 aqui na Clube. É o nosso Clube do Fã. 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É o nosso Clube do Fã especial de final de semana. Quero lembrar que o Matheus está de volta segunda-feira, viu, gente? Segunda-feira, Matheus está de volta aqui às 8 horas da manhã com o Alô Clube e às 10 horas com o Clube do Fã. 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Agora 17 minutos faltando para as 11 aqui na Clube.
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0: Meu amigo Paglione, Paglione já começou os trabalhos. Estava trabalhando até agora há pouco, mas já tá lá no Tatu, né? Lá no bar do Tatu, na rua Gabriel Duarte. Abraço pra turma lá. O pessoal já começou os trabalhos e tá ouvindo a gente. Um abraço pra vocês, bom sábado, bom final de semana. Ô inveja de vocês, hein? Ô inveja! Um abraço, gente, aproveite. 10h46 aqui na Clube. Vamos juntos até o meio-dia com o nosso Clube do Fã.
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10h52 aqui na Clube Kleber e Cauã, Mil Adjetivos, Gustavo Lima Retrovisores, João Bosco e Vinícius com Mari Fernandes. É o nosso clube do fã especial de final de semana, especial de sabadão, de sabadaço. 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Vamos juntos até o meio-dia com o nosso Clube do Fã. 10h53, Marcos e Belucci.

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11:19 aqui na Clube. Bom dia pra você, bom sábado, bom final de semana. Jorge Mateus, logo eu, Pedro Paulo e Alex e Ana Castela, Henrique, Diego, Mari Fernandes e Natan. Programação de sábado, dia 23 de maio. É o nosso Clube do Fã especial de final de semana. 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

Gilmar Francisco. Bom dia, Gilmar. E bom dia também para essa grande audiência que tem você. Junto à Clube. É o Silva aqui, da Vila Luciano. Mas, Gilmar, eu tô cá em Vila Pavão. Perto de Chapadinha, Nova Venécia aqui. Eu tô aqui perto aqui. Vim cá fazer uma visita, um amigo.

Vila Pavão, perto de Chapadinha, Nova Venécia, aqui. Eu tô aqui perto aqui. Vim cá fazer uma visita a um amigo meu de infância. É. Mas se for possível, roda aí Mala Amarela, né? É onde o cara viaja aí. Oferecer pra Marinette, o Sodaí, o Soberdan, é. É, essa galera aí, todos que gostaram da canção. É. E todos têm aí um excelente dia de sábado aí.

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0: Bom dia, Clube do Fã, aqui é o Russo da Barra do Ariranha. Eu queria ouvir uma música com Luana Magalhães, de bar em bar, oferecer pro meu amigo Josuel e para todo esse pessoal da Barra do Ariranha.
1: Comigo, Gilmar Francisco, ô, meu amigo, aí, beleza? Rapaz, já atravessei Mantena, já tô aqui no Espírito Santo. Tô cá em Toito Santo, vê se eu pego um jabarizinho aqui, parece que é meio frito. Aqui, manda um alô para aquele, o barzinho pra cá, ele dá três vendas pra nós aí, ó. Eu passei lá agora, tomei uma gelada lá e comi um tiragosto lá. Ele falou que eu ligo pra rádio e não manda alô pra ele. Manda a música Cabaré pra nós aí. Um abraço, bom final de semana pra você. Domingo eu tô de volta aí. Manda um alô pro Tatuzinho lá também.

Gilmar, bom dia. Aqui, passa uma música boa pra mim aí de Milionários é Rico, uma daquelas de Mato Grosso Matias, aquelas bem antigas. E quero entrar nesse sorteio aí de tudo que tiver. Uma boa tarde, um bom trabalho pra você.

agora, Dilma Francisco, que hoje Lúcio Rodrigo Corra das Pedras. Manda uma música pra minha esposa Gisele, meu filho Gabriel Henrique, minha filha Léo Vitória, pra toda minha família, pra todos meus amigos que Corra das Pedras e vocês da rádio, com Nando Moreno, Truco Zé. E quer participar do sorteio que tá tendo aí. Tchau, obrigado.

11:48 aqui na Clube, barulho do foguete, Zeneto e Cristiano aqui na Clube, Gustavo Lima, interrogações, milionário José Henrique, Girigeno, o nosso Clube do Fã, em nome de Móveis Simonetti, em nome de VIP Center, Relojoaria e Eletrônicos, um super atacado e Moreira, sua mega loja da construção. Já estou indo embora, daqui a pouquinho tem JP, no seu sabadão, no seu sabadaço. É, bom final de semana pra você, a gente se encontra. Aliás, oh, gente, olha, atenção Limeira, corre com o Gavião aí, Associação Anconigab, estarei logo mais aí, viu? Nesse grande evento, o 21º aniversário da Anconigab, o 6º encontro que acontece hoje lá no Córrego do Gavião. Estaremos aí marcando presença. Um abraço pra vocês, um abraço pra Lúcia e toda a equipe aí da associação, tá bom? E já já tem JP e eu volto, se Deus quiser, amanhã às 8 horas da manhã com o nosso Domingão Sertanejo. 11 minutos faltando para o meio-dia, segunda-feira, de volta aqui o Matheus Rocha apresentando o Alô Clube e também apresentando o Clube do Fã. Deixa eu mandar um abraço aqui para da Civieira, muito obrigado. Manda um abraço meu amigo Sérgio também de Monte Sinai Vermelha. Gente, grande abraço para todo mundo. Bom final de semana. Eu mais gosto de você, e até amanhã. Inter.

0: Muito bem, voltei. Não vou ter pra ficar até as quatro, não. Né? Meu Deus do céu. Bom, eu anunciei aqui o JP. Eu chamei o de JP, rapaz. É, vou te falar com você, viu? JP, JP. Na verdade, quem vai apresentar o programa pra você, o Sabadão, o Sabadaço, é o nosso amigo Val Rodrigues. Sou pra completar a semana, né, Val? Pra completar a semana. Val,
1: vai lá.
0: Completa
1: a semana.
0: Pronto. É,
1: fechou.
0: Tá certinho, pronto.
1: Aí o cachê cai, né?
0: E outra coisa, missão dada é missão cumprida.
1: Missão cumprida.
0: Exatamente.
1: Então, ele falou, tá falado.
0: Estamos igual o Bop, rapaz. É
1: exatamente.
0: Né? O Capitão Nascimento falou.
1: Não é? O Capitão falou. Fechou.
0: Ô, Val, bom final de semana, bom trabalho. Eu tô indo lá pra Limeira, mas tem uma festa tradicional já da Associação Coligaba. 3 horas que eu vou pra lá. Hoje
1: meu final. Que hora?
0: Não. Lá termina cedo, igual uma festa só de igreja e tal, bom. Tranquilo. Mas tem uma janta lá espetacular.
1: Eu tô junto na roça.
0: Nossa!
1: É outra coisa.
0: Pensa.
1: Eles cortam o ovo dessa grossura assim, bota em cima do feijão tropeiro, aquele macarrão também. Uhum. Nossa senhora.
0: É bom demais. Eu vou mandar uma foto pra você.
1: É verdade.
0: Tiver com o prato na vou mandar uma foto pra você. Deixa eu fazer raiva.
1: Esse pedação de frango.
0: Nossa!
1: Carne de porco.
0: Não, o pessoal lá capricha. Bom. Tô indo embora, grande abraço. Já almoçou? Já almocei.
1: É, tô até com tira-gosto aqui.
0: Ô, Val, bom trabalho.
1: Valeu!
0: Eu volto amanhã, meu final de semana tá. Nossa senhora, gente. 7 minutos falta até o Pix tem que cair, viu? Pix tem que cair. Grande abraço, gente. Bom final de semana.
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Sabadão por aqui, prazeraço, mais uma vez começando aí o fim de semana perfeito, cheio de alto astral, alegria, música, informação, sua participação através do WhatsApp da rádio Clube FM, uma rádio que é potência. Hoje o bambu vai gemer, vai ser música chonada, vai ser você participando, mandando beijos e abraços para todo o Noroeste Capixaba, Leste Mineiro. Obrigado pelo carinho. Você tá na

0: Que bacana! Já começou um bailão da clube. Prazer no ar mais uma vez. Meu nome é Val Rodrigues, faço companhia com você até as 16h no bailão da clube. Vai ser só musicão bom demais pra um sabadão especial. Esse sabadão especial é musical, né? Tem que ser daquele jeitinho, aquele jeito que você gosta de ouvir, uma boa música, aquele jeito que você vai curtir aí o nosso bailão especial aqui na clube.
1: Qual que vai ser a desculpa que você vai inventar pra ele hoje, hein? Deixa eu te perguntar uma coisa. Olha aqui.

Tá bom demais, Alemão do Forró. Amanhã vou lá hoje. O sabadão especial apenas tá começando, só música boa.

0: mexe que mexe. Eita, sabadão bom demais. É o bailão da Rádio Clube, bailando com Zezé de Camargo e Luciano. Mexe que mexe. Aquela mexidinha é boa demais, né? Ainda mais nesse sabadão. Você tá na academia aí? Tá levantando o copo pra cima e pra baixo?
1: O bambu tá gemendo.
0: Deixa o bambu gemer. Deixa o trem pegar fogo. Vamos derrubar o prédio, a casa hoje, hein? Vamos derrubar hoje no nosso bailão da clube. Esse programa é bom, hein? Esse programa é chonado demais. É, chonadão demais, hein? Ó, vou mandar um abraço aqui no nosso bailão da clube.

0: parar da minha trilha aqui. O que, que é isso, menino? Me ajuda aí, hein?
1: Desculpa parecer meio ansioso, mas já tem alguém bebendo.
0: Será? Será que tem alguém tomando uma hoje? Um alusão aí pra amiga Gláucia, a Jaine Carla, a Luciana de Água Doce do Norte, a Madalena Gilmar, ao Pico de Mantena Maria da Penha, Sebastião Mourão, todo mundo curtindo aí o bailão, bebê.
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0: Bailão da Clube. Meio-dia e 25. Boa tarde. Um abraço. Tá na Clube? Tá bom demais.
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0: sabadão especial. Belíssima tarde pra essa galera bacana. Meio-dia 46. O bailão da Clube FM colocando essa galera pra balançar. Rasta pé pra lá e pra cá, porque hoje é sábado. A churrasqueira já tá lá fervendo. Aquela carne tá lá, né? Assando. Todo mundo tomando aquela breja aqui no nosso bailão.
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0: Tem ou não tem, hein? Vou provocar, hein? Tem alguém bebendo aí por enquanto ou não tem? Fala comigo aqui na Rádio Clube FM, nessa rádio que é potência. Alô, Jaluza! Boa tarde, menina.
3: Ô, Val, mas
0: oi.
3: Você voltou?
0: Eu tô
3: tá
0: por aí.
3: Fala aí pra nós.
0: Eu tô por aí, bebê. Tô por aí.
3: Boa tarde, Val.
0: Boa.
3: Rodrigues. Bom
0: Boa.
3: Filho, a casa torna.
0: Tô
3: né?
0: por aí.
3: Aqui, você voltou pra clube?
0: Hoje eu tô o tira-gosto.
3: Tá, eu e minha família ligadinha.
0: Que
3: seu
0: bom, programa. Menina.
3: Eu, meu filho Ricardo e o Marcão da P1. Beleza? Manda uma música pra nós e um recadinho.
0: Uhum.
3: Eles estão ligadinhos
0: aqui, estão, né?
3: junto, misturado.
0: Vocês estão na bubiçada aí, né? Vão tomando uma cachimbema aí, nem convida a gente, ninguém fala nada. Vocês não ajudam, gente? Ajuda aí, por favor. Me ajude que eu te ajude, né? Alô, Maria do Córrego da Prata!
4: Boa tarde, Val Rodrigues.
0: Oi, amor!
4: Aqui quem fala é a Marilza do Córrego da Prata.
0: Marilza.
4: Passa pra minha música do Léo Magalhães, Não É Amor.
0: Não É Amor?
4: Eu ofereço pra todo mundo. Está ouvindo o programa, e especialmente para mim.
0: E para todo mundo, né, Marilza? Obrigado pelo carinho da audiência, um grande abraço, forte no coração, porque hoje é sabadão, é dia de alegria.
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0: de todos nós. Parabéns, tá? Muito sucesso pra você. Deus te abençoe nessa caminhada nova, Andressa, maravilhosa. Sou seu fã, você sabe disso. Gente, obrigado a vocês, tá bom?
1: Beijo, Gu!
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3: E aí, família? É o nosso Bailão da Clube. Sabadão, como é que tá o sábado aí, hein? Tá feliz da vida, né? Já bateu o ponto, tá em casa, com o pé pro alto, ou dando aquela arrumada em casa. Tem muita gente em casa nesse friozinho, né? Toma uma aí por mim, lembra de mim com aquele, né? Aquele torresmo cabeludo aí, lembra de mim, tá? Porque eu tô aqui só na água, mas eu tô no Bailão da Clube.
4: Boa tarde, Val Rodrigues.
3: E aí, irmão?
4: Tudo bem,
3: meu irmão? Tudo bem? Tranquilo?
4: Joia. Ô, Val, toca pra nós hoje, um Vitor e Léo, quando você some, oferecer pra todos os ouvintes.
3: Eu tô sumido não, tô aqui.
4: Pra todo mundo que tá trabalhando com a gente aqui no novo posto de saúde, Fernandes.
3: Uhum.
4: Tá na Clube, Val?
3: Tá bom demais, garotão. Obrigado pelo carinho, é o Bailão da Clube. Alô, Andréia, bonitona.
5: Ô, Val.
3: Oi.
5: Bem, querido.
3: Tudo bem,
5: boa
3: lindona?
5: Tarde.
3: Hoje eu tô
5: Como
3: solto.
5: Tá, Val?
3: Tô solto.
5: É Andréia. Val, toca aquela pra nós aí, bebê, cair, levantar.
3: Misericórdia.
5: Sabadão, né?
3: É,
5: hoje
3: menina.
5: Pode, não pode?
3: Pode.
5: Então tá.
3: Bebê cair.
5: Toquei pra nós essa moda. E eu ofereço pra todos os ouvintes, tá? Em especial pra você também, toda a minha família. Todos os ouvintes aí da clube. Aê, isso aí, Val. Toca essa moda aí.
3: Tamo junto, bebê. É o Bailão da Clube.

Clube tá bom demais. Wesley Safadão, igual a ela, só uma. Ela é diferente, ela é legal. Ela é uma super morena e uma super loira, né? Obrigado pelo carinho da audiência. Gilcimar Gripper Batata acaba de mandar aquele videozinho escandaloso, né? Aquele vídeo pra matar o amigo Val do coração, uma lata de cerveja Mistel e uma churrasqueira com dois filé assando lá, tirando onda. Deixa você, tá, Gilcimar? Eu te quebro no meio, tá? Mas chama que eu vou, tá? Hoje eu tô aqui, só o tira-gosto, pra vocês relembrar aqueles momentos que eu já vivi aqui na Clube, tá? Então segura aí, que depois dos nossos representantes, patrocinadores e parceiros, eu volto, hein? Não sai daí, não.

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0: bom demais. 1:16. Essa turma hoje tá acelerada, hein? Tá todo mundo tomando uma. Todo mundo no arrasta-pé. Todo mundo mastigando abelha. Ó, mastigando carne, né? Tomando aquele melzinho com limão. Pra limpar a garganta, tirar aí aquela gripe danada, né? Ah, que bom saber que você tá ouvindo aí o som da gente. Vou mandar um abração aí pra toda essa galera bacana que tá curtindo aí o som do nosso bailão da clube. Obrigado por isso, tá bom? Obrigado mesmo, tá? Lembrando que a inauguração hoje, Vitória Bar, no Espera Que Vem, próximo à Churrascaria Paiol, música ao vivo com Kaiser, Rada L, às 18 horas. Todo mundo é o nosso convidado. O Elson Bonde Capixaba vai estar lá marcando presença e ouvindo também aqui o nosso Bailão da Clube.
1: Boa tarde, meu amigo Valro.
0: Oi, lindona.
1: É Elza, o Sousa Ferreira, aqui do Código de Energias. Mandou um alô pra gente que tem uma grande audiência.
0: Tô mandando, meu bem.
1: Do seu programa.
0: Obrigado.
1: Da chuvinha cair. Então, boa tarde pra você. Um bom final de semana.
0: Obrigado. E bora bailar, né, meu bem? Bora bailar. Oi, Rosi.
2: Boa tarde, meu amigo.
0: Oi, meu bem.
2: Sua amiga Rose na área. Sabador, sabador. Toca uma música bem animada, Rosinha, gostoso. Zé Felipe, ruim de coração. Ofereço pra você e pra todos na clube. Um ótimo final de semana a todos. Bora, bora. Sabador, sabador, sabador. Já pode ou tá cedo, Val?
0: Já pode, meu bem.
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0: sabadão especial do Bailão da Clube. Bebê cair e levantar. Será que você aguenta? Não acompanha não, hein? Não acompanha se você não é profissional. Cuidado, hein? Deixa gemer, bebê. Ó, um abraço aí pra galera do bar da... Deixa eu pegar aqui, ó. O bar da Edna, lá na Farinheira. Hoje, às 20 horas, vai rolar aquele forrozão com os mineiros do forró. Um abração aí pra essa galera bacana, tá? Hoje também é hoje. Deixa eu ver se é hoje. Inauguração do Vitória Bar. No Espera Que Vem, próximo, a Churrascaria Paiol. Música ao vivo com Kaiser. É... Kaiser Radaeli, às 18 horas. Você é o nosso convidado, tá bom? A minha trilha estranha aqui tem hora que para, né? Ô, bebê, aí, ó. Volta aí, bebê. Me ajuda aí, meu bem. É o Bailão da Clube. De norte a sul, de leste a oeste. Seu amigo Val Rodrigues com você até as 16h. Pode preparar aí que hoje o bambu vai gemer. Hoje eu quero você aqui, hein? Clube! Eu quero você na Clube.
1: Desculpa parecer meio ansioso, mas já tem alguém bebendo.
0: Será que tem ou não tem, hein? Prova pra mim que você tá bebendo, tira uma foto, manda agora no WhatsApp da Clube. Eu quero ver se você é um caboclo arretado. Tá tomando uma? Tá queimando o churrascão aí? Manda agora no WhatsApp que eu quero saber.
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0: Banda Clube. Matando saudade com o trio Chapa House, Choram as Rosas. 1h42, é nesse clima aí, tá, moçada? É nesse clima do nosso Bailão da Clube, até as 16h. Pode agendar aí que eu tô com você, tá? Hoje é só o tira-gosto, é aquele tira-gosto bem gostoso. Traz aí o barbeador e o meu... O meu tira-gosto aqui tem que passar a gilete naked, tá cabeludo, hein? Tá cabeludo demais. Alô, Angelita! Fala comigo, bebê.
1: Boa tarde, Val.
0: Oi.
1: Aqui. Manda pra nós aí, Muro de Berlim.
0: Mandar,
1: se
0: é, mandar
1: se é,
0: como?
1: Trio Parada Dura, se é música. Chico Rei Paraná. Manda aí pra nós aí.
0: Ah, é?
1: E eu oferecer aqui pro pessoal que tá frequentando meu bar, pro meu Carlinho, pro Alvino, Amaral.
0: Todo mundo reunido.
1: Pra todos que frequentam meu bar.
0: Todo mundo aí, né, Angelita?
1: Tá na clube, tá bom demais.
0: Só eu que não fui ainda. Ela mandou aqui, gente, uma foto. Eu acho que isso é traíra frita. Ela mandou uma foto aqui, só água na boca. Ô, menina, não faz isso mais não, tá? Ela faz sim. E você, tá falando de onde? Tá ouvindo o som da Rádio Clube? Fala comigo de que lugar que você tá ouvindo aí o nosso Bailão da Clube FM. Vem participar, manda foto. Eu quero saber qual é o seu tira-gosto de hoje. Acerta.

Vai lá, Leonardo. Pergunta pro dono do bar quem é que tá enchendo o talo hoje, hein? Quero saber de bar em bar, de boteco em boteco. Hoje vou mandar um boteco aí pra... Mandar um boteco. Vou mandar um alô pro boteco da Loira em Mantena. Ah, tem também o bar, gente. Tem o nome do bar engraçado lá em Mantena. Engraçado não. Eu vou fazer um merchandise, mas depois eu vou cobrar deles, tá? Tem um bar lá em Mantena que é conhecido Tô no Trabalho. Ele fica de frente à Igreja Assembleia de Deus. Pode isso? Pode sim que tem um bar que chama Tô no Trabalho lá em Mantena. Alguém já foi nesse bar? Conta pra mim se você já foi nesse bar. O nome do bar é Tô no Trabalho. Quem tá lá no bar do Márcio também, tá curtindo aí o nosso programa. Alô, Ângela.

0: não, gente. É a Kátia.
1: Ei, Val.
0: Ei.
1: Porquinho caipira.
0: Meu Deus, então, mandou o vídeo. Ela mandou o vídeo.
1: Solta gelada.
0: Meu Deus do céu.
1: Aqui na Vila Farinheira.
0: Na Vila da Farinheira tem um panelaço de um porquinho caipira. Ela tá fazendo nesse momento, só tá faltando a gelada. Eu já tive na casa da Kátia com o marido dela na Farinheira muitos anos atrás e foi legal conhecer a Kátia, o esposo dela, toda essa galera bacana que curte aí a Rádio Clube e o nosso bailão, bailão da Clube.

macho, mulher guerreira tem que ficar de pé. Quem tá lá na escuta, sabadão especial do nosso bailão da clube, é o meu amigo Márcio, Márcio Osmar, a galera tá lá no gole gole, tomando uma, batendo papo, falando de política, falando de futebol, mas a amizade continua, né galera? Um abraço pro Márcio Osmar.

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0: Esse é o nosso Bailão da Clube. 2h17, sabadão especial, só musicão bom demais pra você dançar, pra você se divertir, pra você que tá ouvindo aí o nosso Bailão da Clube.
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0: nosso bailão hoje tá pegando fogo. Muita gente mandando mensagem, participando, desejando aí uma tarde linda para todo mundo. Ó, quem tá por aqui vai deixar um recado. É a nossa amiga Elzira.
1: Boa tarde, meu amor.
0: Tudo bem, meu bem?
1: Eu te conheço, como é que é o seu nome? Fala comigo bem devagarzinho.
0: Val Rodrigues.
1: Pra mim compreender seu nome.
0: Sim, Elzira.
1: Eu sou a Santinha.
0: Santinha.
1: Aí você fala comigo o seu nome pra mim. Participar. Como eu sei, igual eu.
0: Val Rodrigues.
1: Com a Dilso Batista, o Seca Gama. Eu não te conheço, não.
0: O Negão. Conhecer.
1: Eu também, eu entro em contato com o Negão.
0: Ah, o Negão,
1: aí eu,
0: né?
1: Eu quero uma música com...
0: Ah, com quem?
1: Eu quero uma música.
0: Uma música, quer, né? Tá bom. Vou tocar daqui a pouco. Alô, Pico! Cadê o Pico, hein? Pico tá sempre ouvindo o som da gente. Alô, Pico, meu gente, meu amigo, gente boa.
2: Ai, gente, boa tarde. Manda pra nós um alô aqui no... Tô aqui no Pico, no Mazena, Barra 3 de Júnior. Tá aqui tomando um e ouvindo o programa aí. Tá pra nós aí, o Bruno Marrom, o Leonardo. Bora tomar uma? Aí o Fabinho, o Jussim, Marcinho, Zé, Evandro, Jussim outra vez. Então a galera aqui, e o Mabinho, manda um alô pra nós aqui no Barra 3 de Júnior aqui. Mazena, o Pico trabalhando, tamo junto. Boa tarde, bom trabalho. Bora lá, bora tomar uma. Bruno Marrom, tá participando, Leandro, Leonardo. Tamo junto. Já pode ou tá cedo?
0: Claro que já pode, irmão.

0: aqui, vamos saber que você tá ouvindo o Bailão da Clube. Eita, programa bom demais. A Martinha tá por aqui, lá em Corgo do Ouro, tá curtindo o som da gente. Oi, Marta, boa tarde.
1: Boa tarde, Valdir.
0: Ô, menina.
1: Manda uma música boa pra nós aí, com o Nando Moreno.
0: Música boa, ah, é?
1: Corolla Branco.
0: Coro...

0: Aurora Branca.
1: Beleza para todos os ouvintes da Clube. E para você, tá na Clube,
0: obrigado.
1: Tá bom demais.
0: Bom pra demais.
1: Para todos os ouvintes seu lá do Corgo Frio, aqui do Corgo do Ouro. De toda a região, todos que estão ouvindo.
0: Obrigado.
1: Na Clube. Falou, Valdrigo. Tá
0: esse
1: na Clube,
0: é o nosso,
1: tá bom demais.
0: Esse é o nosso bailão. Alô, Nininho.
2: Boa tarde, Valdrigo.
0: Tudo bem, queridão?
2: Rapaz, você sumiu, deixou nós. Afastaram? Você é amigão?
0: Apareceu.
2: E quer que você mande uma música bem bonita aí, oferece pra minha esposa, Jaqueline. Qualquer vez que eu te conheci, eu tô aqui deitar pra tomar uma gripe, dor de cabeça daquela.
0: Toma um limão com mel. Toma um limão com mel e bota uma cachaçinha pra melhorar mais ainda. Alô, Mara, tudo bem, Mara?
3: Boa tarde, boa tarde.
0: Ô,
3: meu
0: lindona.
3: Amigo Val Rodrigues,
0: tô
3: tudo
0: aí.
3: Bem com você, Val?
0: Tudo ótimo.
3: Quero mandar um alô para todos que estão ligados na Clube.
0: Isso.
3: Tô almoçando agora que cheguei da feira.
0: Eita,
3: tá
0: delícia.
3: Na Clube, né, Val? Com certeza tá bom demais.
0: Tá bom demais. Esse é o nosso bailão, o bailão da Clube.

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0: Clube. Tá na Clube, tá bom demais. 2h49, Léo Magalhães. Brega com pinga. Aí mata o papai, né? Tem que ser equilibrado aí, ó. Aí a paixão, ela bate mais forte. Bom saber que você tá ouvindo, tá? Meu amigo Vanderlei, um abraço pra ele, quem também tá na escuta, lá nos Estados Unidos, alô, meu amigo Edione.
1: Boa tarde, Val Rodrigues, e aí, como é que tá o Moi, tá bom?
0: O Moi tá bom.
1: Rapaz, passa uma música do Sol Silva pra nós aí, nós estamos aqui nessa métrica aqui, garrado.
0: Trabalhando igual um doido.
1: Você tá doido.
0: Você tá doido.
1: E ouvindo
0: doido.
1: Na Clube FM.
0: Quem tá ligado
1: Clube,
0: aí.
1: Tá bom demais.
0: Tá na Clube nos Estados
1: Alô,
0: Unidos.
1: Meu amigo,
0: curtindo
1: uau.
0: Aí o nosso bailão da Clube. Vou mandar um abraço também pro Nininho, a Marta, a Creuzodete também tá ouvindo aqui. A galera que tá fazendo aí aquele churrascão de fim de semana, no sabadão especial, nesse sabadão alegre, no sabadão do bailão da Clube.
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0: Essa é a Juliana, bonde do forró, de Jabu, cantando Sufocado no nosso bailão da clube. E o bailão tá liberado, hein? O nosso WhatsApp tá liberado. Grava teu áudio, participa com a gente. Manda beijo, manda abraço. Chama a galera, porque o bailão da clube tá pocando meio mundo.
1: Ô, Val, boa tarde.
0: Oi.
1: É, o Val Rodrigues. Eu também tô curtindo a Clube FM.
0: Tá curtindo, menina?
1: E fiquei feliz com o seu retorno, né?
0: É só um tiragosto.
1: Desde o primeiro dia que você voltou a trabalhar. É porque esses dias eu tô meio... Minha internet tá um pouquinho ruim,
0: devagar,
1: ruim também.
0: Né?
1: Aí foi por esse motivo que eu ainda não te dei um
0: alô. Menina.
1: Que você seja bem-vindo e que bom seria se você continuasse trabalhando.
0: Só um tiragosto.
1: Igual era antes. Porque agora eu acho, acredito eu que você está só substituindo.
0: Isso.
1: Eu até comentei
0: uns tempos
1: atrás com a Eni. Falei, ô Eni, tá tão ruim sem o Val Rodrigues. Porque eu acostumei com o seu sotaque de voz.
0: Ai,
1: com
0: ai,
1: a
0: ai.
1: Sua programação. Aí, é tipo assim, locutor que a gente... tem assim, aquele mais conhecimento, a gente sente muita falta mesmo. Que você seja bem-vindo e que bom trabalho para nós, para você. Uma boa tarde.
0: Alzenira, um beijo, obrigado pela sua mensagem, pelas suas palavras, tá bom? A Madalena também tá por aqui. Ô, Madá!
2: Boa tarde, Val.
0: Tudo bem, lindona?
2: Maria Madalena.
0: Ô, Maria.
2: César Mantena. Mantena. Tô aqui te ouvindo.
0: Ah, é?
2: Amando escutar a sua voz. Que pena que você não vai ficar aí.
0: Que pena, né? Que acabou, mas... né?
2: Eu queria só um tiragosto.
0: Se eu pudesse falar onde eu tô...
2: Aí, você vai, muita falta.
0: Eu não posso... Eu não posso falar onde eu tô, não, mas eu tô por aí. Tô igual aquela música... Tô por aí.
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com Natanzinho, Grelo, Saudade. É o nosso Bailão da Clube. Já já tem mais, tá? Daqui a pouco, depois dos nossos anunciantes, nossos parceiros, patrocinadores, tem mais no Bailão da Clube.

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0: tá bom demais. É o Bailão da Clube. Zezé de Camargo, irmão da Lua, amigo das estrelas, você ouve no nosso bailão.
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0: Ah, que bom saber que você tá ouvindo, hein? Bailão da Clube, pocando tudo, botando aí o bambu pra gemer.
2: O bambu tá gemendo.
0: Aí vocês gostam, né? Vocês gostam. Ela tá aqui, gente. Ela tá me futucando. Ela falou, você não vai colocar meu áudio, não? Alô, rainha! Tudo bem?
3: Boa tarde, Val.
0: Ei, lindona.
3: Val.
0: Oi.
3: Hoje eu quero ouvir uma música com a Zirmã Freitas.
0: Ah,
3: Tapete
0: é?
3: Tapete de veludo.
0: Tapete?
3: Nossa, você precisa de um tapete na clube, né, Val?
0: Tá, tá bom, bom demais.
3: Obrigada.
0: Essa é a rainha da tijolada.
4: Você não tem que só quebrar galho, não. Você tem que ficar aí de vez.
0: Ah, é, menina? Não tem, não. É só quebrar galho.
4: Esse negócio de tira gosto só, isso não resolve nada, não.
0: Só tira gosto.
4: Tem que ficar de vez.
0: É só um pouquinho. Ah.
4: Você tem um jeito assim, que os ouvintes agradam muito. Tem
0: ah,
4: que
0: é?
4: Ser muito brincalhão.
0: Tem que brincar um pouquinho, né? Senão não vai. Tem que ter vida.
4: Isso que chama atenção nos ouvintes, ser muito brincalhão.
0: Obrigado pelo carinho, tá bom, meu bem? Beijos pra Uzenira, Angelita, o meu amigo Derico também tá por aqui, a Elza, garotinho, o Darcy Vieira, Poliana, o Admilson, Jaine, a Gláucia, que saudade, Gláucia, um abraço, a Ivanilde, a Erenilda e também o Vanuel. Tamo junto, pessoal, é o Bailão da Clube.
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pra castigar. Ah, Bailão da Clube. A sua tarde mais animada, comunicando com você até as 4 da tarde. O seu amigo Val Rodrigues, esse daí sou eu desde pequenininho. A minha mãe me deu a luz e falou: menino, vai lá brilhar, bebê.

0: daí sou eu desde pequenininho. A minha mãe me deu a luz e falou: menino, vai lá brilhar, bebê. Deixa gemer. Já tá em qual copo aí, amigão? Você já levantou o copo quantas vezes aí pra encher ele? Seu copo não fica vazio de jeito nenhum, né?
1: Desculpa parecer meio ansioso, mas já tem alguém bebendo.
0: Me confirma aí, manda foto agora no WhatsApp da Rádio Clube. Manda foto aí, eu quero saber se você tá ocupado, tomando um, ouvindo o som da Rádio Clube. Eu só quero saber. E ela também tá por aqui. Alô, Jaqueline.
2: Bom dia, Vá Rodrigues.
0: Uai, menino, você tá onde?
2: Do bairro da Colina.
0: Não é bom dia?
2: Eu vou pedir uma moda, oferecer pra minha boa família, tarde. Pra sua família. Excelente, sábado, abençoada. E passa aquela... música da Drupa que vai cantar lá na Fazenda Sertaneja.
0: Ah, é? Já toquei.
2: Excelente tarde de sábado. Tchau.
0: Agora obrigado. Chegou na tarde. Valeu, lindona. Obrigado pelo carinho da audiência. Esse povo bonitão aí ouvindo o som da Clube FM em Minas Gerais, Espírito Santo, no nosso Brasilzão.
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0: A clube, ô Val, ó, satisfação tá fazendo a passagem com você aqui.
1: Não é, menino?
0: Rapaz, quem diria, hein?
1: Quem diria? Tem a música do Daniel, né? Quem diria eu, né?
0: Tá vendo, tá vendo?
1: Esse é o Rafael, vai ficar com vocês até?
0: Até às 7 da noite, com muita música no Sabadão na Clube.
1: Sabadão na Clube. Rafael já tá quanto tempo já fazendo, Rafael?
0: Rapaz, na Clube aqui?
1: É.
0: Na Clube começamos em setembro, né?
1: Ah, é?
0: Então, o quê? Tem uns 8 meses, mais ou menos.
1: 8 meses é. E já ganhou a clientela, né?
0: Tamo aí, tamo aí.
1: Esse é o Rafael. Rafael, ó, bom programa.
0: Valeu,
1: vou
0: valeu.
1: Nessa. Abraço pra todo mundo aí. Ficam todos bem. Tchau, gente.

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excelente tarde pra você ligado aqui na Rede Clube FM. Oi, minha gente, um ótimo sábado pra você. Tá começando agora do jeitinho que a gente gosta de fazer, do jeitinho que você merece. O programa mais aguardado e animado às suas tardes de sábado, tá? É o Sabadão na Clube, ó. Aqui tem alegria, tem sucesso, tem música boa, tem interação, ó. Muita música boa e, claro, energia positiva pra embalar ainda mais o seu final de semana, tá? Então prepare o coração, aumente o volume e vem comigo, porque a festa já começou no seu rádio, tá? É diversão garantida, é só alegria.

Agora, ó, direitinho, hein? Faltando um minuto para as 16h. Rafael te fazendo companhia até as 19h com muita música boa no seu rádio. Então já aproveita, chega pra cá, aproveita e participe. Daqui a pouquinho vou estar atendendo nossos queridos ouvintes, então você não pode fazer diferente, tá? Venha pra cá, venha curtir a sua tarde de sábado aqui na Clube, porque aqui toca muito mais música pra você. E claro, com os melhores ouvintes do mundo sintonizado em uma só. 93.7 e 103.9 Rede Clube FM, que está na Clube. Ah, menino, tá bom demais. Chegando ela, arrebentando tudo. Ana Castela, Quero Camboriú.

0: jeito. Passou por aqui também, Ana Castela. Quero Camboriú.
1: Quebrou, quebrou.

4 e 5 na sua programação. Seja bem-vindo. Seja bem-vinda, você chegando agora. Prazer, Rafael, te fazendo companhia até às 7 horas da noite. Tá com muita música boa, com muita música sertaneja, com as participações dos melhores ouvintes aqui com a gente. Ó, já prepara, já chega mais, aumente o volume do rádio. Você que tá no carro, tá dirigindo aí? É, tá na estrada, obrigado pela carona, tá? Já aproveita também que você tá no carro, aumenta o volume um pouquinho, pode aumentar? Não vai incomodar ninguém não, aumente o volume e vem curtir o melhor som. Vem curtir, é na melhor sintonia. Rede Clube FM, que você sabe, você tá na Clube, irmão, tá bom demais. 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

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Aqui o ar gelado é garantido. 4:08 na sua programação. Sabadona Clube chegando eles. Uns Agroboy e Mato Grosso e Matias. Não vende isso aqui.

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1: 16 horas e 16 minutos, mais conhecido como 4 horas e 16. É o programa Sabadona Clube. Sabadona Clube daquele jeito, daquele naipe, naquela pegada que só a clube tem, tá? Então você tá chegando agora, já aproveita, chega pra cá, bora participar. Já tem algumas participações chegando aqui no nosso WhatsApp. Você também pode fazer igual, pode mandar sua mensagem, pode mandar o seu áudio, interagir com a gente. Se mandar o áudio, eu peço que mande até 40, até 30 segundos, né? A gente poder interagir com todo mundo aqui. Nosso WhatsApp vai estar liberado pra você poder participar com a gente aqui, tá? Rafael, eu não tenho WhatsApp da clube. Você não tem? Vou te passar agora pra você anotar aí, já salvar no seu WhatsApp e interagir com a gente aqui, tá? É o 27995247575. 27995247575 é o WhatsApp aqui da Clube FM. Pode participar, pode mandar mensagem, manda foto de bolo pra mim também, que eu tô acho bom. De vez em quando alguém manda foto de um bolo aqui pra mim, rapaz, é uma covardia. Mas faz parte da profissão, né? Quando uns estão lá e nós estamos aqui. Gente, aproveitando hoje, nosso Clube Quer Saber. É o Clube Quer Saber de hoje, quero saber a sua opinião, a sua participação. Quando você for participar, já pode deixar aqui a sua opinião, tá? Você é da época do Orkut? Lembra do Orkut? Quero saber se você é da época do Orkut e do MSN, se você teve vários contatinhos por lá. Ei, fala comigo. Você é da época do Orkut e do MSN, então participa, deixa aqui a sua opinião, tá bom? Pode mandar aqui. Você é da época do Orkut, da época do MSN? Tem muito jovem que tá ouvindo agora, não sabe nem o que é isso, né? Mas nós tem mais de 30. Nós tem mais de 40, mais de 50. A galera aí lembra o que, que é e sabe, rapaz. O WhatsApp de antigamente era o MSN, né? Lembra? Aí você aperta o botãozinho assim, chamava a atenção do outro. Você lembra desse negócio? Você tá ficando velho que nem eu, tá? Já tem mais de 30. Participa comigo, você lembra do Orkut? Você lembra do MSN? Você já usou o MSN, o Orkut? Compartilha com a gente aqui, tá? É o nosso Clube Quer Saber de hoje. Chegando ele, a dupla mais amada do Brasil, César Menotti e Fabiano, ó. Vocês, todo mundo em casa aí, ó. Vocês moram aqui do lado esquerdo.

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3: Tá bom demais, Sábado na Clube, 4 horas e 35 minutos. 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Barra São Francisco mantendo e toda a região ligadaça. Aqui na número 1, na mais ouvida, da na Clube, tá bom demais. Olha só, chegando as participações por aqui com a gente. Minha amiga Adelaide tá aqui participando. Fala, Adê, muito boa tarde, minha querida. Oi! Eu vi ela aqui. Oi.
4: Boa tarde, Rafael.
3: Tarde.
4: Rafael. Oi, eu quero ver uma música com Gino e Geno. Vítima do destino.
3: Opa.
4: Cresço para todos os ouvintes. E quem tem na clube, né, Rafael? Tá bom demais.
3: Tá
4: tchau,
3: bom
4: obrigado.
3: Demais.
4: Seu programa não é 10, é o melhor do Brasil.
3: Valeu, Dê. Nós estamos fazendo ver se melhora até final do ano aí, ver se fica melhorzinho. Valeu, um abração pra você, tá, Dê? Obrigado pela sua participação. Minha amiga Rosinha do Vila Palmares também tá aqui. Alô, Rose! Uma excelente tarde pra você, minha querida. Obrigado pela participação. Quem tá participando também comigo aqui, rapaz. Meu amigo Antônio. Alô, Antônio, boa tarde pra você. Ele respondeu o nosso quiz, né? O nosso quiz de hoje é o seguinte, gente, ó. Você já usou aquele MSN, Orkut? Você já teve Orkut, MSN? Fala um pouquinho pra gente. Ele falou assim, alô, Rafael, boa tarde. Aqui é o Antônio. Já usei o MSN muito pra conversar com as namoradas. E... Valeu, meu querido. Um abraço pra você, tá? Valeu, tamo junto. Rapaz, o MSN e o Orkut é pra quem tem mais de 30, tá? Se você não tem mais de 30, você não vai nem saber o que é isso. A galera dos mais de 30, é a galera que já tá com dor na coluna, já com os problemas, já, sabe? É o tal do... É que é o nervo ciático, um negócio assim. Já usou o MSN, já usou o Orkut, tá? Ó, por aqui também meu amigo Quirino tá participando comigo, Quirino Vicente. Fala, meu querido, boa tarde, boa tarde.
5: Boa tarde, Rafael. Que fala aqui o Vicente do Corvo do Engenho.
3: Fala pra nós.
5: Se tá na clube, tá bom demais.
3: Tá bom demais.
5: Se for possível, Rafael, se toca. Se for por amor pra mim.
3: Qual?
5: Oferecer pra Lico, pro Lico. Pra Neuza Damaso. Pra Rosa. E pra todas as pessoas que ouvindo. Se tá na clube, tá bom demais.
3: Tá bom demais, vem comigo, Vicente. Ô, Vicente, você não falou quem é que canta. Você não falou quem é que canta. Aí eu fiquei na dúvida aqui, tá? Eu vou passar Amado Batista. Se não for Amado Batista, depois você me fala, tá? Que eu não... Eu, sinceramente, eu não conheço essa música aí. Aí você me fala. Se for, se não for, se não for, aí depois nós resolvemos. Ah, tá participando comigo aqui, que eu mandar um abraço especial. Minha amiga Jaluz ouvindo aqui o som. Um abraço pra Maria também, escutando aqui o som da clube. Obrigado pela sintonia de vocês aí, tá? Quer fazer igual, quer participar? Manda sua mensagem pra gente. Pode mandar mensagem, pode mandar áudio, interage. Fala pra mim se você já teve MSN, se você já teve Orkut. Teve esse negócio? Esse aí das antigas, hein, rapaz? Ei! Então participa de aqui a sua opinião, tá joia? 4 horas e 38 minutos, chegando eles. Gino e Geno, vítima do destino. É o seu Sabadão. Sabadão na clube.

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0: Agora 4 horas e 45 minutos, 4h45. Uma excelente tarde pra você. Você ligado aqui na Clube. Onde é que você esteja, você está muito bem sintonizado, tá? Seja bem-vindo, bem-vinda. Vamos junto curtir essa programação maravilhosa feita especialmente pra você. E ó, e as participações não param de chegar por aqui. Quem tá participando comigo, minha amiga Mara. Mara, alô Mara, boa tarde pra você. O nosso quiz de hoje é o seguinte, gente, ó. Você já usou MSN? Você já teve Orkut? Você é da época do Orkut e do MSN? Com certeza tem mais de 30. A Mara falou que a opinião dela. Ô Mara, boa tarde pra você, lindona. Oi!
2: Boa tarde, meu amigo Rafael Matos.
0: Opa!
2: Tudo bem com você, Rafael?
0: Não.
2: Graças a Deus, tá tudo bem comigo.
0: É glória.
2: Agora, a questão aí da sua pergunta.
0: Yeah.
2: Eu tenho mais de 40, mas...
0: 40?
2: Eu, pra falar com você... Com sinceridade, eu não sei nem o que é isso que você tá falando.
0: MSN,
2: mas estamos aqui ligados na Clube, né, Rafael?
0: Assim,
2: o importante é que tá na Clube, tá bom demais.
0: Não tem como mudar diferente, Mara. Um abração pra você, minha querida. Você não usou Orkut nem MSN, mulher? Mas tem muita gente que não chegou a conhecer mesmo, não. Mas foi uma febre, tá? Antigamente era o WhatsApp de hoje, né? Só que era só no computador, né? Hoje o WhatsApp tá em qualquer telefone, tem WhatsApp, o pessoal manda mensagem, né? Qualquer lugar, o Orkut seria o Instagram de hoje, só que o Orkut na época também só usava em computador. Então, pra você navegar na internet, eu quero ver meus amigos do Orkut. Você tinha que ir pra um computador pra ter acesso. Então, nem todo mundo tinha computador, nem todas as pessoas tinham acesso a computador, né? Muitos iam na Lan House. Ô, Lan House, hein? Ó, essa outra nostalgia. Muitos iam na Lan House pra poder acessar as redes sociais, mandar mensagem no MSN. É, era mais difícil. Hoje todo mundo tem um telefone na mão aí. Qualquer um tem um telefone na mão, né? É, igual máquina de cartão de crédito. Todo mundo tem uma máquina de cartão de crédito agora. Qualquer negócio virou, tá pra todo mundo, né? Então, na época, não. Na época, era só pelo computador.

0: Eles lembram da colheita feliz? Eu era fazendeiro, gente, tinha fazenda da colheita feliz, rapaz. Eu plantava nabo, rapaz, eu tinha fazenda, eu tinha vaca, boi, eu tinha bezerro, tinha os negócios lá, eu era fazendeiro. Ó, quem tá participando, meu amigo Romário da Vila Landinha, tá aqui participando comigo. Fala, Romário, boa tarde, meu irmão.
1: Fala, Rafael.
0: Opa.
1: Boa tarde. Aqui é Romário Martins. Olha, respondendo o seu quiz aí, com certeza eu usei o Orkut, o MSN. Era o melhorzinho que tava tendo, né?
0: É o Romário.
1: Tá na clube, tá bom demais. Você toca uma música aí pra mim do Chapeludo.
0: Chapeludo?
1: E manda pra todos que estiver sintonizados. Valeu? Tchau, obrigado.
0: Valeu, Romário. Tchau, obrigado pro seu, Rapaz, o Romário é o melhor serralheiro que tem em Barra São Francisco. Vou fazer um jabá pra ele aqui de graça. O Romário, melhor serralheiro de Barra São Francisco, também pegando agora Vila Pavão, né? Agora tá em Vila Pavão e tá em São Francisco, né? O homem tá, não para não, mano. Encontrei com ele essa semana, foi o quê? Foi quarta-feira, Romário? Acho que foi quarta, tu vem com ele lá em Vila Pavão. O homem tava na pressa, rapaz. Tava correndo pra lá pra cá, não quis nem pagar um café pra mim. Ô, Romário. Ô, Romário, você teve Orkut, né, miserável? Você vou falar a verdade com você, hein? Naquela época você já mexia já com esse negócio, já? Na época você mexia com esse negócio de soldar aí? Hã? Fala pra mim. Valeu, Romário. Deixa eu ver quem mais tá por aqui. Minha amiga Vanderleia também tá participando. Vanderleia, um abraço pra você, tá? Obrigado pela sintonia. Por aqui também minha amiga Maria do Córrego da Prata. Tá participando comigo, você. Muito boa tarde, Rafael. Aqui é quem fala. É na Maria, não. É Mariusa. Tem que até corrigir aqui. Mariusa do Córrego da Prata. Passa pra mim a música de Teodoro e Sampaio. Cabelo Molhado. Ofereço pra todo mundo que está ouvindo o programa. E para todos que gostarem dessa música. Especialmente pra mim, claro, né? Especialmente pra você, lindona. Obrigado pela sua participação, tá? Pode deixar que nós passa pra você, sim, mulher. Ei, você espeta, passa. Vamos lá, então. Chegando ele, Nando Moreno. A pedido do meu amigo Romário. Chapeludo aí. 4h50.

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0: Clube, tá bom demais. 5 horas e 5 minutos. 5 e 5. Por aqui, por aqui, por aqui, as participações chegando no nosso WhatsApp, você pode fazer igual, pode participar, pode mandar mensagem, pode mandar áudio, fique à vontade. Aqui o programa Sábado daquele jeito, aquele naipe, daquela pegada boa que só a Clube tem. Ó, ó, ó, participando comigo é minha amiga Madalena. Fala comigo, Madalena, boa tarde, lindona. Oi!
1: Boa tarde, Rafael. Maria Madalena, do bairro César Mantena. Ah. Rafael, sobre o Cris daí, eu não lembro desse trem também, não.
0: Lembra, não?
1: Eu cheguei a mexer com isso, não, mas eu tenho mais de 50.
0: Ah.
1: Mas eu não cheguei a mexer com isso, não, não tive acesso, não. Se você puder, passa pra nós aí a música do Mato Grosso e Matia. Tentei te esquecer.
0: Essa dói.
1: Cheiros pra todos os locutores da clube, pra Lindaura, Adelaide.
0: Adelaide!
1: Pra todos que gostaram da música, pra você.
0: Opa.
1: Um abração, fica com Deus.
0: Obrigado, minha querida, abração pra você, tá? Ô Madalena, a música dessa aí, na hora dessa, Madalena, deve ter uns 4 bebos já. Não vou passar ela aqui, vai ter nego chorando nesses rádios aí. Ah! Vai ter... vai ter outra enchente nessas ruas aí, tanta gente chorando, porque tem uns cabos agora bebos, sofrendo, tá? Nem te falo, né? Cada mensagem que eu recebo, eu tenho que ficar quieto. Valeu, Madalena, abração pra você. Então, você não usou a MSN, não, Madalena? Nem o Orkut? É, isso aí era pra galera dos anos 2000 ali, ó. Quem é dos 2000 lembra. Deixa eu ver quem mais tá participando comigo aqui. Ah, o João, rapaz. O João Vitor, o João lá do Córrego da Perdida. Fala, João, boa tarde, meu irmão. Oi.
2: Boa tarde, Rafael.
0: Opa.
2: Você tá bom, meu amigo? É o João
0: boa
2: Vitor.
0: Boa tarde, velho. Ô. Do

0: Boa tarde, meu irmão. Oi.
1: Boa tarde, Rafael.
0: Opa.
1: Você tá bom, meu amigo? É o João
0: bom
1: Vitor.
0: Demais, velho.
1: Oh. Do Perdida. Como é que tá as modas? Beleza pura?
0: Belejando.
1: Rafael, toca uma moda pra nós aí do Silvano Salles, 93 milhas.
0: Nossa, doeu, hein?
1: Agradecer pra todos os ouvintes da clube. Falar pro meu pai, Roberto, minha mãe, Margarida. Pra todo mundo que estiver ouvindo, pra vocês da rádio aí.
0: Valeu.
1: Tá na clube? Tá bom demais.
0: Tá na clube, tá bom demais. Eu escutei o galo cantando aí, João. O galo cantou aí. Esse galo não tava com o relógio meio atrapalhado, não. Valeu, João. Um abraço pro seu pai e pra sua mãe, tá? Um abraço. Cadê o Marlon? Manda um abraço pro Marlon também. A galera do Perdido, é o Negão. Ó, te Negão. A galera do Perdido escutando nós aí. Um abraço pra vocês, velho. O pessoal tá perdido, Boa Vista aí também. Ei, vai, tem gente, hein? Eu vou falar aqui, rapaz. Tem gente que fica brabo comigo, que eu falo demais, né? Pra fazer o quê, né? É gente demais da conta, é. Então vamos lá, então, chegando ele, Silvano Salles. Pra você que tá encostado no muro do boteco aí, ó. 93 milhas, chora não, miserável. 5 horas e 8 minutos, é o seu sabador. Sabador na clube.

0: minuto na programação. Quero mandar um abraço pro amigo JP, rapaz. JP da Clube. Hoje não apareceu aqui, vocês viram, né? Hoje é o Val que teve aqui, o JP tá em casa, rapaz, escutando o som da Clube. Aí ele vai me mandar uma foto, visualização única, na hora que eu abro aquela cara feia dele, gente, tomei um susto. Hoje eu tava pensando, não vou fazer as coisas não, você tem que avisar a gente antes, rapaz. Rapaz, tomei um susto, gente. Quase não chega a abandonar o programa, me embora pro hospital, é um susto danado. Faz comigo não, JP, você me quebra. 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Sabadou na Clube, participação chegando por aqui. Quem tá participando comigo aqui nessa tarde zona gostosa? É, deixa eu ver aqui, meu amigo Alvino, rapaz. Alvino lá do Paulista, tá participando, falou assim: ô, Rafael, passa pra mim aquela do meu cavalo SAP. Tá? Ô, Alvino, passo o seu, passo, ué. Só que vocês estão querendo matar os cachaceiros mesmo, né, rapaz? Tem uma galera que já tá bebendo aí, já tá triste com a vida. Aí vocês me colocam mais uma dessa aí, já passou duas aqui, tenho certeza, já uns três já tá chorando. Aí vocês me botam mais duas aqui que a minha querida amiga Maria também pediu. Escuta a música que a Maria pediu. Ô, Maria, qual música você quer ouvir mesmo? Fala aí pra acabar de lascar o pessoal aqui. Hã?
1: Rafael.
0: Oi.
1: Boa tarde.
0: Tarde.
1: Tudo bem, hein?
0: Bom.
1: É, se você puder, toca a música Ponto G pra mim.
0: Não tô falando.
1: Acho que é Gustavo Lima que canta. Fazendo um favor.
0: Faço, ué.
1: Tá bom? Tá pra todos os ouvintes, pra você, tá bom? Obrigada.
0: Valeu, minha querida. Eu que agradeço pela sua participação, lindona. Rapaz, vocês estão doidos pra acabar com o pessoal mesmo, hein? Rapaz, é só aquela chonada, hein? 5:20, chegando ele, Gustavo Lima, Imperador. Ao Ponto G. Sabadou na Clube.

já chegou mensagem pra mim assim, Rafael? Só mandar uma com limão, porque essa aí tá tocando, tá batendo mesmo. Guilherme Silva e Dando Moreno, meu cavalo sabe. Passou por aqui também Gustavo Lima, ponto G. Rapaz, essa aí bateu, hein, menino? Você tá doida. Pra dar uma quebrada no gelo, vamos botar uma animada aí. Vamos, vamos. Pra deixar o pessoal, pelo menos, respirar depois de chorar que nem uma criança. Chegando eles, uns Agroboy, Chris Bet. E se a casa cair...

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0: 5:38. Alô, você chegando agora na programação. Prazer, Rafael, aqui te fazendo companhia nessa tardezona, nesse início de noite maravilhoso de sábado. É o seu sabadão, sabadão na clube, daquele jeito, daquele naipe, daquela pegada boa que só a clube tem. Olha só, olha só, nossa participação tá bombando por aqui, viu? E eu quero ouvir de você. Você já usou o Orkut? Você já usou o MSN? Rapaz, essa aqui é pra quem tem mais de 30, viu? Anos 2000 ali. A galera dos anos 2000 sabe o que eu tô fazendo, que eu tô falando, né? Então você que já usou o MSN, você que já usou o Orkut, compartilhe com a gente aqui se você já usou, como é que foi, conta pra gente a sua experiência. Tem muita gente chegando aqui, contando aqui, né? Já uns já falaram que já conheceu o amor da vida, outros já falou que já usou pra fins profissionais. Será que foi pra fins profissionais mesmo? Hoje o MSN de hoje seria o WhatsApp, né? Tá na mão de todo mundo aí. Antigamente não, você tinha que ir no computador, quem não tinha computador tinha que ir até o Lan House. É, pessoas conheciam outras de outros estados, iam se encontrar em outros estados, né? Pra conhecer, uns casaram, tipo, tem família, né? Tem tinha de tudo, tinha de tudo, né? É, rapaz, bons tempos. Quem tá participando, meu amigo Hélio, rapaz. O Hélio tá participando comigo, tá pedindo aqui uma música. Ô, Hélio, fala comigo, meu querido. Boa tarde pra você, meu irmão. Fala, oi!
1: Boa tarde, Rafael. Ramon Leonardo Zé Rico. Quem diz que eu esqueci?
0: Esqueceu não? Quem diz que esse homem esqueceu? Esqueceu não, hein? um abraço pra você, meu querido. Tamo junto, parece que eu passo, velho. Esse pedido eu passo na hora. Meu amigo Luciano tá participando comigo, falou assim: Rafael, boa tarde. Eu já usei o MSN, sim. Usava na época para fins profissionais. E eu tinha Orkut também, tive Orkut até ele acabar. Aí depois eu não tive mais nenhuma rede social. Não tem mais? Rapaz, que isso? É, o Orkut era bom, rapaz. Eu gostava do Orkut. Tinha um depoimento. Rapaz, quem lembra do depoimento, hein? No Orkut tinha a opção de você fazer um depoimento pra alguém, rapaz, ali, pra todo mundo ver. Rapaz, era um negócio chique. Tinha as comunidades, né? Que é a famosa Eu Odeio Acordar Cedo, você lembra? Eu Odeio Acordar Cedo, tinha essa comunidade, que entre outras também, né? Tinha Eu Sou Capixaba, tinha Eu Sou de Barra de São Francisco, né? Tinha Eu Odeio Estudar. Eu Odeio Estudar também, tinha vários seguidores na época lá. Não falava seguidores, não, falava membros. Ó, pra você ver. Na época falava membros, tinha vários membros. Ei, rapaz, já começa a liberar aquela caixinha na sua cabeça, né? Aquela nostalgia. Rapaz, quanto tempo. Ei, rapaz, ô meu amigo Johnny. Também tá participando comigo aqui, né? Ô, meu querido, fala comigo, boa tarde. Opa!
2: Boa tarde, meu amigo Rafael.
0: Oi!
2: Aqui é Johnny de Santa Luzia.
0: Fala comigo.
2: Eu queria te pedir uma música aí.
0: Qual?
2: É, com Simone Mendes e Manu Batidão.
0: Uhum.
2: A música Daqui Pra Sempre. Quero oferecer pra minha esposa, pra Joyce.
0: Uhum.
2: E pra todos que estiverem escutando
0: todo
2: aí
0: mundo.
2: O programa. Valeu, Rafael.
0: Valeu! Tamo junto! Ô, Johnny, abração pra você, meu querido. Essa música eu vou ficar te devendo, tá? Inclusive, eu vou passar aqui pra nossa direção da rádio pra tá baixando e colocando aqui no sistema, tá? Eu não tenho essa música aqui na nossa playlist, mas vou passar pra você com Simone Mendes, Meu Pra Sempre Não Era Meu, tá ok? Aí eu passo essa pra você, ofereço especialmente pra você, tá, meu querido? Um abraço, obrigado aí pela sintonia, tá? Obrigado pelo seu carinho. Deixa eu ver quem mais tá participando comigo aqui, deixa eu achar aqui. Ah, rapaz. Meu WhatsApp travou tudo aqui, peraí. Agora voltou. Quem tá participando comigo, minha amiga Dalva, participando aqui da programação. Ela falou assim: ô Rafa, boa tarde, eu já usei o MSN, sim. Inclusive eu tive vários contatinhos por lá e deixa quieto o resto. Oi, Dalva, que isso? Valeu, meu querido, um abraço pra você, tá? Obrigado pela participação, obrigado aí por compartilhar com a gente. Meu amigo Vanderlei também tá por aqui. Ele falou assim: ô Rafael, boa tarde pra você. Quero ouvir a música com o Amado Batista, Mãe. Tá na clube? Tá bom demais. Valeu, Vanderlei. Pode deixar que eu passo o seu. Pode deixar, ué. Deixa comigo. Chegando aí, Milionário José Rico. Quem disse que esqueci? 5:42.

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1: Passou por aqui também Simone Mendes, meu pra sempre não era meu, e também milionário José Rico, quem disse que esqueci? 5 horas e 51 minutos, já começou a anoitecer por aqui, um excelente início de noite pra você, você por aqui, tamo junto até às 7 da noite, tá com muita música boa no seu rádio, é o seu sabadão, sabadão na clube. Ó, ó, por hoje as participações a pedido de Amado Batista estão encerradas. Amado Batista agora só amanhã, tá aí, só amanhã no programa Amado é Show, meu amigo Zeca Gama. E vamos dizer que a Gama às 4 da manhã tá aqui, né, rapaz? 4 da manhã já começa a rasgar taió logo cedo. Ai, meu Deus do céu, gente. Olha só, seu Sabadão na Clube, você pode participar, pedir aqui a sua música, inclusive participar do nosso quiz de hoje. Nosso quiz de hoje é o seguinte. Olha só, você já usou o MSN? Você já usou o Orkut? Né? Lembra do Orkut? Aquele negócio era azulzinho, né? Era azulzinho, assim. Era o Instagram de hoje, na época era o Orkut, né? Era bom o Orkut, eu gostava. É, não era bacana, era diferente. Aí tinha o MSN também, que era bom demais da conta. O MSN, assim, a gente falava na época teclava, né? Hoje se fala o quê? Hoje se fala, vamos conversar no WhatsApp. Vou te mandar o WhatsApp, né? Hoje, vou te mandar o WhatsApp aí, meu irmão. Ó, salva meu WhatsApp aí. Antigamente era assim. Eu vou teclar com fulano. Aí falava assim, aqui, ô fulano, me passa o seu e-mail do seu MSN. Era o e-mail, não era número não, gente. Hoje pega o número, né? Pega o número da pessoa, 279, parará, parará. Antigamente não, você tinha que pegar o e-mail do MSN, era como? Aí tinha uns e-mails meu maluco, né? Tinha uns e-mails que era assim, por exemplo, era sebastião42enois@gmail.com.br. Tinha uns e-mails meu doido, né? Tinha uns que era assim, por exemplo, simone.doidinha14@hotmail.com. Tinha uns negócios assim. A pessoa anotava num papel, ó, meu MSN é esse aí. Aí chegava em casa, adicionava ela no MSN e mandava uma mensagem. Olha que coisa chique. Só quem viveu os anos 2000 sabe o que eu tô falando, né? Tem uns que tá pensando assim, que esse doido tá falando aí, gente? Nunca nem ouviu falar disso, né? Você não é dessa época, não. Ou você já passou, né? Talvez quando chegou o MSN, já tava já cheio de compromisso, não sabe nem o que é isso. É, também, faz parte. O MSN e o Orkut não era tão fácil o acesso como é hoje, gente. Hoje o MSN, o WhatsApp, aliás, né? Hoje o WhatsApp todo mundo tem acesso, o MSN não, era só pelo computador. Então, ou você tinha um computador em casa pra usar o MSN, ou você ia até uma Lan House pra usar na Lan House. Né, Lan House também, bons tempos, né, da Lan House. Rapaz, tinha as viradas na Lan House, né? A pessoa virava noite na Lan House. Aí,

e tempo bom, né? Ah, se eu pudesse voltar, vivia tudo de novo. Ó, vamos mais música pra você? Chegando ele, Zé Vaqueiro, Coisas do Interior. E também vai passar por aqui pra você curtir demais na conta, Alemão do Forró, Borogodó, pra dançar coladinho, coladinho. Essa aí é boa, hein? É o Zé Vaqueiro. 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

0: ligado aqui na Clube. Seja bem-vindo, seja bem-vinda. É o programa Sábado na Clube, daquele jeito, tá? Prazer, Rafael Matti, fazendo companhia até às 7 da noite com muita música boa no seu rádio, viu? Então já aproveita, aumente o volume, vem comigo, porque o nosso quiz de hoje é o seguinte. Olha só, você é da época do MSN, você já usou o MSN, o Orkut, né? Estamos tendo aqui um quadro nostálgico hoje, pra muita gente relembrar, né, aquele tempo antigo, rapaz. O João Vitor do Perdido mandou aqui, rapaz, uma mensagem dando uma relembrada boa, né? Fala, João, boa tarde, João, boa tarde, boa tarde.
1: Ô, Rafael, oi? Você falou aí o negócio do MSN, do Orkut. Rapaz, é da minha época esse negócio, hein? Rapaz. E eu lembro que... antigamente a gente morava em Boa Vista, né?
0: Verdade.
1: E quase ninguém tinha computador em casa com acesso na internet.
0: Uhum.
1: E eu lembro do lá no final do Tim. Sei é se você é da minha da nossa época, você vai lembrar também. Que claro, muita gente ia lá, né? Pra poder. Eu lembro que muita gente acessava o Facebook, o Orkut, MSN, tudo no computador deles.
0: Verdade.
1: Não sei se você lembra dessa época. Época boa, hein? Você tá doido.
0: Ei, tempo bom, né, João? Não, sim, grande Tim, rapaz. Eu sempre falo aqui quando tenho oportunidade, o primeiro contato com a rádio que eu tive foi com o Tim, né? O Tim, ele tinha uma rádio comunitária ali na região e o meu primeiro contato com rádio na época foi com o Tim. Foi ali que eu comecei a gostar, comecei a achar aquele mundo do rádio uma coisa extraordinária. Fui pra outra área na minha vida e o destino acabou me trazendo pro rádio de novo no ano de 2020. Né, eu comecei a fazer programa de rádio em uma das rádios aqui do Grupo Faustino, que é lá em Mantena, e de lá as coisas foram acontecendo e eu tô aqui na Clube hoje, né, no ano de 2026. É muito gratificante isso, mas eu comecei foi lá no Tim, grande Tim, tem um agradecimento muito grande por ele, foi um grande homem, né? Hoje Deus levou ele, né? Levou ele, não se encontra mais com a gente, mas deixou o seu legado, a sua história. Muita gente teve o primeiro acesso com o computador lá no Tim, né? Quem tá ouvindo aqui da região de lá sabe o que eu tô falando. E foi o primeiro contato de muita gente ali com o computador. Na época eu tinha um computador em casa com acesso à internet discada. Muitos não sabem nem o que é isso. O que é uma internet discada? É uma internet discada que ela era conectada no telefone fixo na época. E rapaz, a internet era tão lenta, tão lenta, tão lenta, tão internet que era lenta. Eu lembro que a gente conectava ela, fazia um barulhinho, né, pra conectar ali na internet discada. Demorava um tempão pra conectar, cerca de uns 3 minutos. É, ficar 3 minutos pra internet conectar, pra você ter uma ideia. E aí depois a gente navegava na internet, mas era horrível. Para abrir o Orkut ali demorava. A gente ia mandar uma foto, demorava pra caramba. Mas era o que tinha na época, era bom demais. Era a sensação do momento. Sinceramente, a galera dos anos 2000, 2010 ali, viveram o ápice da internet, né? Foi um momento, a gente fala que foi um momento de transição, né? Do tempo mais antigo pro moderno que é hoje. Né? Foi uma época que não tinha influência, não tinha tigrinho, né? Não tinha as bets, né? Não tinha aquele monte de coisa. O conteúdo era conteúdo leve. Hoje a internet, o conteúdo ele é bem pesado, né? Hoje a internet tem um conteúdo bem pesado. A internet hoje é uma multinacional, né? Hoje o mundo todo se conecta na internet. Mas hoje a internet ela é pesada. Naquele tempo não, era muito leve, era muito tranquilo. Até porque também estava em expansão, né? Não é o que era hoje. Mas a internet, ela foi um tempo que eu falo que era a conexão de ouro da época, né? MSN, né? O pessoal que gostava de ir para as lan house que existia naquela época. Hoje não, nem se fala mais, né? Todo mundo tem acesso à internet de forma fácil. Talvez é por isso, né? Naquele tempo nem todo mundo tinha acesso à internet. Aí não tinha tanta coisa como tem hoje. Hoje todo mundo tem acesso de forma fácil, prático. Não tem muito dificuldade pra isso, né? Mas bons tempos. Fica a nossa relembrança aí, né? Ó, meu amigo José Luiz tá aqui participando comigo também. Mandou uma foto aqui, mandou um vídeo, na verdade, né? O homem tá apanhando café, rapaz. Você acredita? O homem tá apanhando café, já tá aqui, ó. Com a sacaiada toda espalhada. Será que ele pegou pra ele uns 30 hoje? Ô, Zé Luiz, fala comigo, meu irmão. Boa tarde.
2: Fala, Rafael.
0: Opa.
2: Firme no pé do ET.
0: Bom.
2: Tá engarrado aí, ó. Passa pra mim, Teodoro Sampaio, o beijo do adeus aí.
0: Beijo adeus.
2: Toda paquerada e todos os espanhadores de café aí. Nós estamos aí colados, igual cano de garrocha. Olha, Rafael, uma boa noite. Tchau, obrigado.
0: Valeu, Zé Luiz. Um abração pra você, meu irmão. Tamo junto. E manda um abraço pro Marcione também, rapaz. Ô, Zé Luiz, você levou o Marcione pra pegar café? Você levou ele pra pegar café aí, rapaz? O Marcione tá muito preguiçoso. Valeu, Zé Luiz, um abração pra você, tamo junto, tá? Obrigado aí pelo carinho. Um abração pra todo mundo que tá apanhando café. Tem uma galera ganhando dinheiro. Tem uma galera ganhando dinheiro agora na colheita, rapaz, ó. Pra você trabalhando nas colheitas aí, bom trabalho pra você, é isso aí.

0: tem que ganhar dinheiro mesmo, tem que correr atrás, é época boa. Pra você que tá na colheita, pra você que é o proprietário da lavoura de café, né? Tá com a galera põe café, isso aí é época boa, vamos movimentar, porque todo mundo precisa de ganhar seu dinheirinho. E a época boa pra quem é bom é agora, né? Eu não posso falar nada porque quando eu ia pagar café, eu sabia era dormir debaixo do pé de café. Aí quando uma abelha juntava em mim, eu tinha que ir embora. Já tinha que eu ia pra lavoura caçando uma abelha pra arrumar um jeito de ir embora. Ei, gente, meu amigo José também tá aqui. Fala, Zé. Boa tarde, meu irmão.
1: Boa noite, Rafa.
0: Boa aqui, noite.
1: Manda pra nós aquela música aí, só Chitão no Jorão, Pago Dobrado.
0: Opa,
1: quero crescer pra o Facebook Paulo, pra Rita.
0: Ô, Rita!
1: E o Joaquim é a esposa dele.
0: Uhum.
1: O Dilon mais a Bia, a esposa dele.
0: Alô, Dilon!
1: E pro Marquinhos, é a esposa também dele.
0: Uhum.
1: É. E pra todos os ouvintes que gostam dessa música, pro meu tio, pra minha tia, meus irmãos. Entendeu? A Vera Lúcia, o Baixãozinho.
0: Alô, Vera!
1: Tá bom? Tudo de bom pra você. E todos os ouvintes que gostam dessa música, tá bom? Tchau,
0: beleza.
1: Obrigado.
0: Tchau, obrigado, valeu, José. Aquele abração pra você, meu irmão. Tamo junto, viu? Obrigado aí pela sintonia. Quem também tá por aqui escutando nós é meu amigo Simeão, rapaz. Simeão! Rapaz, vamos apareceu aqui, rapaz. Obrigado, Simeão. Prazer ter você aqui comigo na programação, tá? Tamo junto. Obrigado aí pela sintonia. Chegando ele, Chitãozinho também, o Chororó, no Pago Dobrado aqui na Clube. Tá na Clube? Tá bom demais! 18 horas e 14 minutos.

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1: Sabadão, sabadão na Clube. 18 horas e 22 minutos, 18 e 22 na sua programação. Por aqui, Rafael, vamos junto até às 7 horas, tá? Até às 7 horas a gente faz companhia com o melhor da música sertaneja no seu rádio. 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
1: 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WhatsApp aqui da Clube continua liberado pra você participar, tá? Pode participar, pode mandar mensagem, pode mandar áudio, pode interagir com a gente. Se for mandar o áudio, eu peço que mande até 30 segundos, tá? Pra ter um padrão aqui, pra não ficar um áudio muito extenso. Pode participar, mandar aqui o seu pedido musical, oferecer pra quem você quiser. Fique à vontade, a programação até 7 horas é feita especialmente pra você. Tamo junto, porque tá chegando aí ele, Zé Vaqueiro, como no filme. Boa tarde pra você.

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18h44, é o seu Sabadão, Sabadão na Clube. Uma excelente noite pra você, ligado aqui na melhor, na mais ouvida, na número 1 de toda a região. Clube FM tá na Clube, tá bom demais. Por aqui, Rafael, nessa noite, rapaz. Hoje o WhatsApp aqui, rapaz, que chegou de mensagem, eu vou te falar, tá muita participação. É um prazer, um privilégio ter você comigo aqui, interagindo com a gente, fazendo a programação ficar cada vez mais do seu jeito, tá bom? Olha só! Pra deixar a nossa fechada aqui, né? Último bloco musical, pra deixar daquele jeito, botar uma música boa. Chegando aí, uns agrobóis e Eli Neri, Nós é da Pecuária, pra você, 18h45.

0: Peraí, repete de novo.
1: 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De onde vem a La Plata, desse homem gostoso?
0: Peraí, que eu vou explicar.

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Prometendo voltar no próximo sábado, se assim nosso bom Deus permitir. Gente, fiquem todos com Deus, até a próxima, se Deus quiser.

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7 e 8.

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0: Quem é melhor que nós dois, hein, Simone Mendes?
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2: 8:47.

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